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0: Heriberto Porto, que eu sou fã, Thiago Almeida.
1: Todos já sentaram aí onde você está.
0: Que honra, né? Eu me sinto honrado por isso. É. Chegar nesses lugares que esses heróis já estiveram, né? Inclusive, eu tive a grande honra de, no último show que eu fiz lá no Cine Teatro São Luís, no projeto Dentro do Som, ter a honra de ter a participação do grande Heriberto Porto, né? Flautista, genial, maravilhoso, né? Eu fiz um convite pra ele tocar o Pintor, que foi a música que eu fiz pro meu pai. E ele foi, assim, um momento muito especial no show, emocionante, e fico muito feliz.

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lança o disco 10 anos depois, produzido por Paulinho Tapajós. O álbum registra canções

lança em 1986 o LP Vivendo e Não Aprendendo. O disco vendeu 165 mil cópias e reúne músicas como Flores em Você, de Edgar Escandurra. O primeiro disco do grupo foi lançado em 1983, um compacto com as músicas Gritos na Multidão e Pobre Paulista, ambas de autoria de Edgar Escandurra. Ouça Flores em Você com Irene.

0: 7. Eu sou a professora Camila Porfírio, professora de Biologia, e vamos falar de bioquímica. Outro tema recorrente em bioquímica é o fluxo de informação genética. DNA, ácido desoxirribonucleico. Ele armazena as informações genéticas a longo prazo, enquanto o RNA, ácido ribonucleico, participa da síntese de proteínas. O DNA é composto por 4 bases nitrogenadas: adenina, citosina, guanina e timina. Já o RNA é composto por adenina, citosina, guanina e uracila. Essa última o difere do DNA. Sobre localização, o DNA fica no núcleo e nas mitocôndrias, enquanto o RNA é produzido no núcleo, mas atua principalmente no citoplasma. E um tópico super importante: o DNA é uma molécula altamente estável e duradoura. O RNA, por sua vez, é instável e facilmente degradado, permitindo que a célula altere a produção de proteínas rapidamente. E o Enem costuma cobrar isso em contextos como doenças ou tecnologias. 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
4: O programa Alcance Profissionalizante da Assembleia Legislativa inaugurou na manhã desta terça-feira, no auditório da Secretaria de Saúde de Horizonte, o curso Jornada de Formação para o Futuro, que oferece qualificação profissional, empreendedorismo e inclusão financeira. De acordo com o coordenador do Alcance Profissionalizante, Ítalo Beethoven, a iniciativa vai fortalecer lideranças comunitárias da região.
5: Desde 2023, quando a deputada Jô Farias assumiu o programa Alcance, nós tínhamos o curso Alcance Profissionalizante apenas na modalidade EAD. E, a partir desse momento, ela ousou garantir que esses cursos pudessem iniciar também na modalidade presencial. Desde 2023, várias turmas foram qualificadas, cada turma com 40, 50, 60 alunos ao longo desses anos. E agora, em 2026, nós estamos inovando ainda mais, pegando tudo o que é muito bom nos nossos cursos, no curso de empreendedorismo, no curso de promotor de microcrédito, no curso de preparação para o mundo do trabalho, de economia pessoal e economia financeira, para criar essa grande jornada. E mas serão várias cidades que serão beneficiadas. Então, essa jornada vai ter diversos módulos e esses módulos têm aquilo que é melhor nos cursos de qualificação do Alcance.
4: A formação conta com carga horária de 40 horas, sendo 32 presenciais e 8 com atividades extracurriculares. O estudante Antônio Arley, de 19 anos, que participa do curso, revela suas expectativas para a formação.
6: Eu espero que o programa ajude muitos jovens a se qualificar para o primeiro emprego. Muitos jovens precisam dessa ajuda e que ele ajude também bastante como fazer também o seu próprio negócio e também ajude aos jovens que procuram ganhar sua renda. Também que ajude muitos que não têm muito conhecimento nessa área. E isso é muito importante. Muitas empresas procuram contratar pessoas qualificadas para ir mais à frente, para um bom desenvolvimento.
4: A turma de Horizonte vai ser formada por 40 alunos e integra a expansão territorial do Alcance Profissionalizante, que também vai atender os municípios de Fortaleza, Pacajus, Pentecoste, General Sampaio e Chorozinho. Diego Cunha, da Alesse FM.
1: 9:46.
3: o cantor, compositor e guitarrista Max Viana

UFPB destaca tudo o que há de bom, sair de casa e em busca da felicidade. Entre os compositores estão Frejar, Maurício Barros, Kiko Zambianchi,

0: benefícios do INSS. A fila está andando. Em março, foram 890 mil benefícios concedidos em um único mês, um recorde histórico. Em abril, o número tinha sido de 743 mil. Segundo a presidente do INSS, Ana Cristina Silveira, a concessão de benefícios está acontecendo de forma mais rápida. Em abril, o tempo médio de conclusão dos benefícios foi de 40 dias, em março, 51 dias e em fevereiro foram 59 dias. Segundo a presidente, existem 2 milhões e 300 mil requerimentos na fila. Desse total, 20% dependem de uma ação por parte do segurado, como a apresentação de alguma documentação pendente. Outros 24% dependem de ação da perícia médica. 8% correspondem à análise de benefícios assistenciais e benefícios especiais. E 48% dependem exclusivamente do Instituto. A fila de requerimentos da Perícia Médica Federal caiu pela quarta vez consecutiva agora em maio. Dados parciais indicam 615 mil pessoas aguardando. Em abril eram 730 mil e em janeiro 1 milhão e 100 mil pedidos estavam na espera. A redução de janeiro a maio, segundo o INSS, é de 44%. Da Rádio Nacional em Brasília, Ana Lúcia Caldas.
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2: Olá você, está no ar o programa Questão de Ordem, abraçando o nosso grande público que nos acompanha em multiplataforma e agradecendo a sua audiência, você que nos ouve pelo rádio, pelas ondas do rádio 96,7, toda noite, 10 da noite, para todo o estado será espetacular a repercussão, Questão de Ordem nas ondas do rádio, da nossa FM 96,7 do Questão de Ordem. Também no nosso Alessi Play, na palma da sua mão, no smartphone, você pode baixar o aplicativo lá no seu smartphone, na Play Store. E também pelo nosso canal no YouTube, possibilidades várias de você acompanhar nosso programa, sempre com temas diferentes, temas variados, temas importantes para a coletividade, para a sociedade de uma forma geral. É a última semana de maio, maio termina no domingo, dia 31, na segunda-feira que vem, nós estaremos no mês de junho. E esta semana é uma semana importante porque o EMOS, que é o Centro de Hematologia e Hemoterapia do Ceará, mas a sigla EMOS, ela basta, porque é uma instituição de muita credibilidade e ótimos serviços prestados. Então, quando eu digo EMOS, todo mundo remete imediatamente ao maravilhoso serviço de credibilidade do EMOS. O EMOS está realizando, até sexta-feira agora, dia 29, uma campanha que envolve os jovens na conscientização para a doação de sangue. Eu achei muito interessante isso. Jovem que doa hoje, salva o amanhã. Inclusive, o café está muito legal. A campanha que envolve a mobilização da juventude, EMOS, jovens, para que mobilize estudantes do ensino médio nas escolas públicas do estado do Ceará, sobre a importância da doação voluntária, incentivando inclusive a formação de uma nova geração de doadores. Isso é muito importante. E eu soube, e a minha convidada vai confirmar aqui, que o EMOS se destaca toda a América Latina, na doação voluntária de sangue. Isso é muito importante. A gente vai conversar com a minha convidada, porque ela está aqui, porque essa campanha está envolvendo Fortaleza, mas vários municípios do estado do Ceará. A Nájila Lima está aqui comigo, ela é coordenadora de captação de doadores do EMOS, minha convidada hoje do programa. Ela é assistente social, formada pela Universidade Estadual do Ceará, por serviço social da UES, tem MBA em gestão de pessoas também, de formação na área do marketing. Vamos falar do EMOS, o trabalho do EMOS, dessa campanha. Está vindo aí junho, a partir de segunda-feira estaremos em junho, e vem aí o Junho Vermelho. A Nájila vai explicar o que é que vai acontecer no Junho Vermelho, porque dia 14 de junho é o Dia Mundial do Doador de Sangue. Vamos falar sobre isto, abraçando ao nosso grande público.
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2: Está no ar o programa. Nájila Lima, tudo bem, Nájila? Seja bem-vinda.
3: Tudo bem. Obrigada pelo convite de poder estar hoje aqui falando um pouquinho pouquinho sobre algo tão importante, né? Especialmente na vida dos nossos jovens, que são o futuro do amanhã.
2: O Emos tem quantos anos, Márcia?
3: O Emos, ele completou 43 anos, prestando serviço
2: 43,
3: à população.
2: É de, então, qual é, ele é de 1983,
3: não me engano, exatamente. Então, são anos e anos prestando serviço à população na área da hematologia, na área da hemoterapia em todo o estado. E juntos, né, com a sociedade, não somente o Emos trabalha diariamente em parceria com a sociedade cearense, através de vários projetos e ações, principalmente a parte educacional, que é o tema, né, que você já iniciou, que tudo começa pela educação, né? A gente precisa começar a trabalhar, conscientizar a população sobre a importância da doação de sangue regular no nosso estado.
2: Muito bem, e tudo começou lá na Zebarca. Ainda tem lá, né? Aquela famosa sede do Emos, ali na Zebarca, ali naquele complexo, né, de Porangabuçu, onde fica os cursos de saúde, né, da Universidade
3: Exatamente.
2: Federal do Ceará, o curso de medicina, o curso de enfermagem, etc. E ali é um complexo, digamos assim, de saúde, né?
3: Isso, o prédio do Emos, realmente o coordenador está localizado na Avenida José Bastos.
2: É lá.
3: No número 3390.
2: O comando.
3: Coordenador. Além deles, nós temos também um posto de coleta, que ele funciona na Praça das Flores, na Desembargador Moreira. Ele
2: aquela praça que
3: isso.
2: fica isso, olhando para o Hospital Militar.
3: Isso, exatamente. Isso. Então, lá funciona de terça a sábado, atende aquele bairro, aquelas pessoas que moram, que
2: quer dizer,
3: trabalham
2: que um posto lá de terça
3: isso.
2: a sábado.
3: Isso. E é um posto já bastante conhecido, onde as pessoas realmente já estão criando o hábito de fazer a sua doação. Além disso, nós temos o que nós chamamos de coletas externas. O que seriam essas coletas externas, né? Então, todos os dias a gente está em bairros diferentes de Fortaleza, levando o nosso serviço para a sociedade. Então, tanto a gente vai com a nossa unidade móvel, que é aquele veículo todo adaptado, como também a gente monta a estrutura dentro das organizações. Hoje o Emos realmente ele tem uma parceria muito forte com a sociedade, tanto civil como militar, além de estarmos também no interior do estado. Hoje, Renato, o Emos está presente nos 184 municípios do estado do Ceará através das ações de coleta externa, como também das nossas palestras, que são muito importantes para esclarecer e para promover a doação voluntária.
2: O Emos também faz aquela ida programada, né? A empresa, etc.
3: Isso.
2: A espaços públicos, como aqui na Assembleia.
3: Exatamente.
2: Né? São ações programadas do Emos, se mobiliza e o Emos vai fazer a captação.
3: É uma forma de descentralizar o serviço, né? A gente entende que cada vez mais o mundo ele está muito dinâmico, o mundo quer que as pessoas facilitem. Então, a facilidade de nós irmos ao encontro das pessoas, isso vem cada vez mais, né, estimulando a doação de sangue. Não ficar apenas na sede esperando que as pessoas venham até o Emos. O Emos está indo hoje ao encontro da população. Então, shopping de Fortaleza, é muito comum essa parceria com o shopping, onde a gente ou ocupa uma loja, né, monta um espaço de doação de sangue, ou até mesmo a gente leva a nossa unidade móvel, que fica estacionado no estacionamento central. E aí a gente acaba o quê? Levando esse serviço para junto da população. É como se a gente realmente estivesse pertinho da população. A doação de sangue, ela precisa fazer parte da vida das pessoas, do costume diário das pessoas. Então, essa descentralização, ela foi muito importante para que o Emos hoje conseguisse alcançar um número de doações muito expressiva. E aqui eu gostaria até de ressaltar, Renato, que ano passado foi um marco histórico para o Emos, né? Desde o início, né, do seu funcionamento, nós, ano passado, conquistamos 119.100 doações em todo o estado do Ceará. Então, foi um recorde de doações. 119.000 doações.
2: Doações.
3: A gente agradece imensamente.
2: Voluntárias.
3: Voluntários, que é um fato mais marcante. Então, nós agradecemos imensamente a população cearense, a você que doa um pouco do seu tempo, da sua solidariedade, doando esse sangue. Um outro número muito expressivo, né, que a gente sempre repassa, é que a gente tem o quê? Mais de 50% dessa população que doa é doador de repetição. O que seria esse doador de repetição? São pessoas que doam no mínimo duas vezes ao ano. Então, a gente nota o quê? Que realmente a população, a cultura da doação voluntária ao título do nosso estado, ela vem só crescendo. E quem é o maior beneficiário? Os nossos pacientes e suas famílias.
2: pegar esse sangue doado pelo ENOS, vai para onde?
3: Nós atendemos 100% leito SUS em todo o estado do Ceará. Então, quem é que vai precisar desse sangue, né? Então, é muito importante você que está em casa, que está nos
2: assistindo. Ele é captado e aí é identificado qual tipo sanguíneo que está ali. E ele fica guardado no ENOS?
3: A gente tem que fazer a classificação da bolsa, que a gente chama de tipagem sanguínea. Todos os testes de doenças que são transmissíveis pelo sangue são realizados após a doação. E aí a gente
2: é 100%
3: tem
2: seguro, 100%.
3: Todo material que é utilizado é descartável, esterilizado. Temos uma central que a gente chama setor de distribuição dentro do Hemocentro Coordenador, mas dentro das unidades hospitalares do estado, nós temos como se fosse uma pequena filial do Hemos, né? Que
2: os
3: a gente chama
2: hospitais.
3: E as unidades associadas, que a gente chama as UPAs, né? A gente também tem esse atendimento, mas dentro dos hospitais como HGF, IJF, o Hospital da UES, Maternidade de Escola, né? O ICC, então assim, dentre outros, a gente tem um espaço chamado Agência Transfusional, então lá tem já um estoque disponível, então a gente não espera um acidente acontecer. O estoque já está disponível para atender aquele paciente que precisar de transfusão. Vítimas de acidentes, alguma cirurgia eletiva, pacientes que realizam vítimas de algum acidente muito grave, ou até mesmo pacientes hematológicos e oncológicos. Essas são pessoas que você ajuda a salvar através da doação de sangue.
2: Nájila Lima aqui, ela é coordenadora de captação doador de amostra. Eu sempre, antes mesmo de ser jornalista,

0: saem de casa para doar sangue com o único objetivo que é salvar vidas. Então, quando a gente vê esse número que é tão expressivo, a gente realmente diz assim, pronto, conseguimos realmente que as pessoas entendessem a importância da doação de sangue. Nós não temos sangue disponível, por exemplo, numa farmácia, né, como outra medicação, mas você consegue ter esse sangue através desse gesto de solidariedade. Por mais que a medicina tenha avançado, né, com tantas vacinas ou até mesmo cura de algumas doenças, mas o sangue, ele ainda não se conseguiu chegar no sangue artificial.
1: Você então, tem o plasma, né? Quer
0: tem
1: dizer,
0: o plasma,
1: mas ele ainda não substitui. Né?
0: Não substitui. É. Então, é necessário que a população continue exercendo esse gesto, né? Existe um intervalo de doação, né, que deve ser respeitado. Existe toda uma legislação, uma RDC, que determina todo o processo
1: da
0: doação.
1: Quem doa sangue tem, só pode doar o que é uma semana?
0: Pronto, existe um intervalo para os homens de 2 meses, para as mulheres 3 meses.
1: Né?
0: Exatamente. O homem ele pode realizar 4 doações ao ano e a mulher 3 doações ao ano. Então, por isso que a gente sempre está lembrando as pessoas de repetir esse gesto. Não é à toa que nós temos mais de 50% de doadores de repetição. Ou seja, quem doou um sangue uma vez está repetindo
1: são
0: esse gesto.
1: Né?
0: São fidedignos, isso é muito importante.
1: A doação é o tira o quê? Quantos ml de sangue é tirado em cada doação?
0: Pronto, toda vez que você for doar sangue, você vai passar por um processo. Ele é muito importante, né? Você não pode chegar e dizer assim, já vou doar. Então, o Hemoss, ele tem todo um cuidado com os doadores de sangue. Tanto a gente pensa em quem vai receber, mas a gente pensa também em quem vai doar sangue. Então, todo um processo que antecede a doação, propriamente dito. No ato da doação, é retirado 450 ml. Corresponde a menos de 10% do sangue total do nosso organismo.
1: Tá.
0: Não vai fazer nenhum mal, você não vai ficar
1: não
0: anêmico.
1: Não altera nada no organismo.
0: Não vai ficar viciado,
1: não.
0: Né? Inclusive, há muitos anos atrás, foram criados alguns mitos, né? Que as pessoas até comentavam. Ah, se eu doar sangue, meu sangue vai afinar, meu sangue vai engrossar.
1: Aí inventaram isso.
0: E aí eu vou ficar mais magro, vou ficar mais gordo. Então, assim, a doação de sangue, gente, ela não causa nenhum mal à sua saúde. Pelo contrário, o gesto, talvez, de doar para alguém um pouco do seu sangue é você ajudar a transformar a vida não só de um paciente. A gente costuma falar que a doação de sangue, ela salva a vida de muitas pessoas. Não é de 4 vidas, vai muito além. Porque quando esse paciente adoece, ele tem uma família. Então, a família adoece junto com ele. Esse paciente, ele é amor da vida de alguém, ele é o pai, a mãe, o avô, e você vai ajudar a reescrever a vida de uma família inteira. Por isso que esse gesto, gente, ele é tão bonito, né? Tão importante para os nossos pacientes.
1: E quando o sangue é retirado, o Hemoss faz... que tipo sanguíneo é aquele, né? Fica na bolsa,
0: isso.
1: Que esse é o tipo sanguíneo.
0: É muito importante.
1: O A negativo, A positivo. Qual é o sangue mais raro e qual é o sangue melhor que pode ser ofertado a qualquer pessoa? Existe um sangue universal?
0: Na verdade, todos os tipos sanguíneos são muito importantes e essenciais para salvar vidas. Só que tem o doador universal, que é o O negativo.
1: Por
0: né?
1: que é o doador universal?
0: O doador universal é aquele que pode doar para todos os outros. Digamos que se faltar algum tipo sanguíneo...
1: É o O negativo.
0: Né? O O negativo. As pessoas até confundem achando que é o O positivo.
1: O O positivo.
0: Hoje a gente já fala, Renato, que o O negativo ele não é um sangue raro. Porque cada vez mais a medicina ela vai... aprofundando o seu conhecimento. Então, dentro...
1: Aí tem o A positivo?
0: Tem o A positivo, nós temos
1: tem
0: os
1: B,
0: mais comuns,
1: é
0: né?
1: Os mais comuns.
0: O O positivo, o B positivo, o A positivo e o AB negativo. Assim como temos os negativos também.
1: Tá.
0: Os negativos, eles são em torno de 10% da população doadora. Então, eles têm um percentual menor. Então, nós costumamos informar para a população que... O RH negativo, eles têm um percentual menor quando comparado.

0: dos tipos sanguíneos que a gente só consegue através de um estudo mais apropriado, mais aprofundado. Então, hoje a gente já consegue ter outros tipos sanguíneos pouco conhecidos, que são raríssimos, né? Como teve um caso de um doador que fez uma doação para uma criança na Colômbia, um doador aqui do estado do Ceará, que reside no município de Cascavel, onde ele tem realmente um sangue que é muito, muito raro, e ele foi, doou essa doação, e essa doação chegou até Colômbia para uma criança de 2 anos. Então, foi o primeiro estado do Brasil a enviar sangue.
1: Como é que isso acontece? O EMOS se comunica com a rede nacional e até mundial, como é que é isso?
0: Pronto, o que que acontece? Colômbia entrou
1: era um colombiano com sangue raro.
0: Uma criança de 2 anos.
1: Uma criança. E um doador do Ceará tinha um sangue compatível.
0: Normalmente, quando há um caso como esse, o Ministério da Saúde, né, o responsável pelo aquele centro de hematologia e hemoterapia daquele país, entra em contato com o Ministério. Procurou o sangue naquele país, não se achou. E aí eles entram em contato com o Ministério da Saúde do Brasil. O Brasil hoje ele tem uma rede já, onde a gente consegue gerenciar quais são, onde tem esse sangue raro, e encontramos aqui no Ceará.
1: Sim. Então, aí é muito legal. E esse paciente é de onde, do Ceará? Esse doador?
0: O doador é de Cascavel.
1: Cascavel, aqui no litoral pertinho.
0: Exatamente.
1: Que legal. Nájila Lima, muito legal. Essa informação é extremamente importante. Eu estou aqui com a Nájila Lima, que está falando dessa campanha. Agora a gente vai entrar mais a miúde sobre a campanha. Deixa eu só registrar aqui que a Luma Vitória está agora no ar, hein? Fazendo a nossa tradução, viu, Nájila, para a nossa linguagem de livros, de sinais, um trabalho de inclusão, de questão de ordem. A grande Luma Vitória, eu costumo dizer que tem nome de rainha, né? A Luma Vitória e o Hanson Gomes. Mas, Nájila, eu vou pedir a Meire. Meire, coloca de novo aí o cartaz da campanha, porque essa campanha vai até sexta-feira. E olha aí, o cartaz está, parabéns aí quem desenhou o cartaz, está aqui a juventude, energia, vai para cima, né? Jovem que doa hoje, salva o amanhã. É, legal. Então a campanha vai até sexta, né?
0: Exatamente. Como você mesmo falou, o cartaz ele é alegre, ele é convidativo.
1: Bem do jovem, né?
0: Bem a cara do nosso jovem, bem a cara da geração Z, essa geração aí que realmente participa das ações. E é justamente o objetivo dessa campanha, é trazer esse jovem para perto do EMOS, já formar doadores do futuro. Então, até sexta-feira, nós estaremos visitando 15 escolas do estado do Ceará. Aproximadamente 300 alunos vão estar participando dessa ação, onde a gente vai interagir com esse jovem de forma muito criativa. A gente tem também um trabalho após as palestras, né? De levar
1: para
0: esse
1: jovem. Tem até uma foto aqui, um registro, né? Aproveitar que você falou nisso, pedi para a Meire colocar. Porque a campanha envolve a ida do EMOS às escolas, uma conversa com esses jovens, falar da importância. Olha aí, esse é um momento em que um profissional do EMOS está
0: participando, interagindo em sala de aula. Então, eles participam, eles tiram as dúvidas, e é o momento também da gente despertar para aqueles jovens que nunca doaram sangue a importância da doação de sangue. Então, eles dialogam muito com a gente, eles perguntam, tiram suas dúvidas, e algumas escolas, ao final, a gente organiza uma caravana da solidariedade. E essa caravana é a partir de 10 pessoas, a van do EMOS vai até aquela escola, pega aqueles alunos, leva para a nossa sede e, ao final, a gente deixa o local de origem. E um fato importante, Renato, que a partir desse momento que nós começamos a desenvolver esse trabalho nas escolas, muitos alunos começaram a fazer a sua primeira doação e se tornaram doador de sangue.
1: Porque acaba com os mitos, né?
0: Exatamente.
1: Você leva a informação, dá a informação de que quem pode doar sangue, né? Existem os critérios, né? Boa saúde, né? Boa saúde.
0: Exatamente, precisa estar bem de saúde, alimentado, portar um documento oficial com foto, pesar mais de 50 quilos. E a idade é entre 16 e 69 anos. A gente faz
1: até
0: aqui,
1: 18,
0: né?
1: Precisa de uma aprovação do pai ou responsável.
0: Exatamente, 16, 17 anos, até ele atingir os 18 anos, ele precisa apresentar o termo de consentimento padrão, disponibilizado pelo EMOS, em todas as suas unidades, como também nas redes sociais.
1: Legal, Nájila Lima aqui comigo, deixa eu só aproveitar, Nájila, você falou das escolas, a gente mostrou até uma foto aí, dando uma amostra para o nosso grande público que está nos acompanhando pela TV, pelo Alex Play e pelo canal do YouTube. Para quem está no rádio nos ouvindo, é uma foto do EMOS Prevent,
0: última semana de maio e sempre na última semana de outubro.
1: Aí outubro vai ter de novo?
0: A última semana de outubro a gente faz essa mesma ação. E aí ela já está começando a ganhar visibilidade, né? Aquelas escolas que já participaram nos anos anteriores já entram em contato com a gente e em outras escolas a gente faz esse convite. E eu estava aqui conversando com você e veio aqui à mente que recentemente uma pessoa entrou em contato comigo, ligou para o EMOS querendo agendar uma caravana, né? Que é onde a gente leva as pessoas para doarem sangue. E ele relatou que ele participou dessa ação na escola e hoje ele fez sua primeira doação durante essa ação. Hoje ele é professor e ele mobiliza os alunos para doar sangue. Então é uma ação, Renato, que a gente colhe frutos. É o doador de amanhã. Pode ser que agora a gente não veja um resultado tão grande, mas lá no futuro você vai ver o quanto que esses jovens estarão disponíveis para doar e conscientes sobre a importância da doação.
1: Então você que está nos vendo agora pelo Questão de Hora, está ouvindo a Nájila falando nessa semana maravilhosa do EMOS, está nos ouvindo pelo rádio, você foi tocado, procura o EMOS, como é que faz, Nájila?
0: Pronto, eles podem entrar em contato pelo nosso Instagram, EMOS Oficial, ou pelo nosso WhatsApp institucional, que está disponível em todas as nossas unidades. Mas eu queria aproveitar, Renato, para fazer um convite, né? Você estava citando aí as escolas que vão participar esse ano, mas a última semana de outubro nós vamos estar repetindo essa ação. Então, se você é diretor de alguma escola, professor, supervisor, até mesmo é um jovem que tem interesse em participar, fale com a escola, para que essa escola possa entrar em contato e se candidatar. Quanto mais escolas participantes, maiores serão os frutos que nós vamos colher no futuro. Haja vista que esses jovens acabam se tornando doador de sangue e a gente vai o quê? Aumentando as doações no nosso estado. A Organização Mundial da Saúde, ela preconiza que o ideal na população brasileira é que nós tivéssemos 3% da população doando sangue. Hoje a média nacional é em torno de 1,6. Então tem muito trabalho ainda para ser feito.
1: Podemos chegar nessa meta da Organização Mundial da Saúde.
0: A educação, ela muda o futuro das pessoas. Por isso que é tão importante esse trabalho com as escolas. A gente tem também um outro trabalho que nós realizamos com as escolas, que é o concurso de frases e desenhos, onde nós convidamos as escolas a interagirem em sala de aula de forma lúdica e criativa sobre a doação de sangue. Então, as escolas participantes do concurso de frases e desenhos, elas vão estimular os alunos a criarem em sala de aula desenhos, frases e vídeos que vão remeter à doação de sangue. Nós escolhemos 12 frases, 12 vídeos e 12 desenhos que vão compor o nosso calendário. Ali nós estamos plantando uma semente, a semente da solidariedade.
1: Sensacional. Nájila Lima, Nájila, junho está chegando, né? Eu sei, é importante a campanha Jovem que Doa Hoje, Salva Amanhã. E eu gostei do cartaz, eu adorei o cartaz. Vou botar o cartaz que é para...
0: Muito convidativo,
1: muito convidativo,
0: né?
1: Para impactar. As pessoas que estão vendo Questão de Hora, Jovem que Doa Hoje, Salva Amanhã. Bota o cartaz no ar dele. Essa campanha vai até sexta-feira, agora dia 29 de maio. Jovem que Doa Hoje, Salva o Amanhã. Olha que cartaz legal. Mobilização de estudantes da escola. E a Nájila fez um apelo aqui. Você quer colocar a sua escola em outubro, tem que ir de novo, na última semana. Então, mobiliza aí a escola, mobiliza aí o diretor, os professores. Isso é muito legal. Porque o Dia Mundial do Doador de Sangue chega agora 14 de junho, ó. Junho está começando, começa segunda-feira, dia 1 de junho. Até domingo fecha a campanha do EMOS. Vai até sexta, que é dia 29, dia 30, o sábado, dia 31, domingo, na segunda-feira que vem. Começa no meio de junho. E aí o Dia Mundial do Doador. E tem o Junho Vermelho, Nájila, eu queria que você já antecipasse aqui para a gente, no Questão de Ordem.
0: Exatamente, né? O queridinho, está ficando o queridinho da população. Novembro, ele já tem uma visibilidade muito grande. Novembro é o mês que nós comemoramos o Dia Nacional do Doador de Sangue, que é dia 25 de novembro. E agora, junho, onde a gente comemora o Dia Mundial do Doador de Sangue.
1: Quer dizer, novembro é o Dia Nacional.
0: Isso,
1: quando
0: dia
1: é o dia?
0: 25 de novembro.
1: E agora, 14 de junho, é o Dia Mundial do Doador de Sangue.
0: E aí, o Junho Vermelho é um mês de conscientização sobre a importância da doação voluntária. Então, o Brasil inteiro, né? Então, a gente tem várias ações, Renato, tem organizações que iluminam a sua fachada de vermelho. Ano passado, foi lindo. A Arena Castelão gente chama aí a atenção da população para a importância da doação. Lembrando que é um mês especial, mas, gente, todo dia é de doar sangue. A gente tem várias outras campanhas, temos campanha de carnaval, temos a Semana Santa, esse ano tem Copa do Mundo, tem São João, que vem ganhando força aí no Nordeste, mas todo dia é de doar sangue, porque todo dia tem alguém precisando desse sangue. O paciente não tira férias, não é porque é férias escolares que a gente vai esquecer da solidariedade. Se tem uma coisa que jamais pode tirar férias, é a solidariedade.
1: Minha querida Nájila Lima, queria agradecer. E lembrando, Nájila, que toda essa campanha que vocês fazem, parabéns de antemão a toda a equipe do EMOS, em seu nome aqui, Nájila, que alegria recebê-la aqui. É a campanha Semana do Jovem Doador do Ceará, foi criada através de uma lei aqui desta casa, da ALES, foi criada em 2022, é uma lei estadual de número 18.283/22. Portanto, criada aqui pela ALES, entendendo a importância de instituir oficialmente a Semana do Jovem Doador do Ceará. E lembrando que em Fortaleza, a população pode doar, como disse a Nájila no começo do programa, na sede do EMOS, na Avenida Zé Bastos, 3390, no Rodolfo Teófilo, no posto coleta da Praça das Flores, que é a Praça Carlos Alberto Studat, na Avenida Desembargador Moreira, na Aldeota, e no interior, voluntários podem fazer doação nas unidades regionais. Vou citar algumas cidades: Crato, Sobral, Xadá, Iguatu, Juazeiro do Norte. Que legal! Parabéns, Nájila. O jovem que doa hoje salva o amanhã. Parabéns pela iniciativa, envolver a juventude, fidelizar novos doadores. Você citou o caso de um professor que foi doador como jovem e hoje ele estimula nas escolas a importância desse gesto, que é solidariedade, que é empatia e que é, sobretudo, cidadania. Muito obrigado, Nájila. Parabéns pelo EMOS e muito obrigado por tê-la hoje aqui. Eu fiquei muito feliz. Esse programa, ele cumpre um papel social de cidadania, que também é uma característica deste programa.
0: Eu que agradeço o convite, dizer que os meios de comunicação são fundamentais para que a gente possa cada vez mais chegar nos lares, levar informação e desmitificar alguns mitos, chamar a população mesmo. E como está chegando o Copa, Renato, já dizer para a população que você está sendo convocado.
1: Pronto.
0: Escalado.
1: Convocado
0: para fazer parte desse time que salva vidas, que é a doação de sangue. Então,
1: e o EMOS é que convoca e escala. Lá é o Ancelotti. Aqui é o EMOS que convoca e escala você para esse gesto. Gostei. Você está sendo convocado e escalado no clima da Copa.
0: Para entrar no time da solidariedade e salvar vidas.
1: Obrigado, Nájila. Parabéns ao EMOS. Eu sou fã do EMOS. Desde que era pequenininho, eu já entendi esse papel do EMOS. As campanhas de doação de sangue muito importantes.
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1: Que bom saber que o EMOS está robusto, chegando em todo o município, agora com essa campanha interessantíssima, que visa trazer o jovem com toda a sua energia para compreender a importância de ser um doador voluntário de sangue. Questão de ordem fica por aqui, a gente volta amanhã.

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2: 10h33.
3: O primeiro disco homônimo do instrumentista, cantor e compositor Orlando Moraes foi lançado em 1990. Entre seus principais sucessos estão Divinamente Nua, A Lua, Quase, Cruzando Raios, Ninguém, Grunir e Logrador. O primeiro álbum solo lançado pelo artista em 1997, com o título Agora, tem parceria com Caetano Veloso na música Divina Nua, A Lua, tema de novela. Orlando também assinou duas outras parcerias com Cazuza, Oriental e Portuga. Ouça na Alesse FM 96,7, Orlando Moraes cantando.

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1: Uma das vozes mais singulares da música popular brasileira, Milton Nascimento começou a cantar com apenas 13 anos, antes de entrar para o agrupamento Luar de Prata, ao lado de Wagner Tiso. A rádio de Três Pontas, no estado de Minas Gerais, ocupou Nascimento nos tempos que se seguiram, onde foi DJ e produtor durante os primeiros anos da década de 60. Ouça na suave voz de Milton Nascimento a música Coisas da Vida, dele e

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5: Estudo divulgado pelo Instituto de Pesquisa e Estratégia Econômica revela que a renda dos 10% mais pobres do Ceará deu um salto histórico. Entre 2023 e 2025, a renda real dessa parcela da população cresceu mais de 40%. O avanço garantiu que mais de 400 mil pessoas saíssem da extrema pobreza, havendo uma redução de 35% na proporção de cearenses nessa condição. O governador do estado, Emmanuel de Freitas, comemora o resultado do estudo.
6: Isso é muito importante para o projeto que faço parte. Nós já tínhamos um dado anterior de 624 mil pessoas saindo da pobreza ou da extrema pobreza. E esse mesmo dado do IPS aponta que os 10% mais pobres aumentaram em 40% a sua renda. Ou seja, eles melhoraram a sua renda. Significa que nós estamos no caminho certo de gerar emprego, de gerar oportunidade, de ajudar as pessoas a colocar seu pequeno negócio e isso aumentar a sua renda. Porque nós queremos uma sociedade que as pessoas tenham oportunidades. Isso se faz com várias políticas. Educação, política de melhoria da saúde, política de habitação. Mas é muito importante a política de melhorar a renda das pessoas, a qualidade de vida delas, para poder se alimentar melhor, para ter mais acesso a outros bens. E esse, para mim, é o maior desafio da história do Ceará. É nós darmos a chance ao nosso povo sair da extrema pobreza e sair da pobreza.
5: O analista de políticas públicas do IPS, Jimmy Oliveira, conta que o valor de aproximadamente R$ 232

Vivo lançou seu primeiro CD homônimo no ano de 2007, o que lhe valeu um destaque na categoria Revelação. O segundo CD, Copacabana, veio em 2010 e foi considerado um dos 10 melhores do ano pelo jornal O Globo, na edição de 28 de dezembro. Ouça na rádio Alessia FM, Velho Dia, fruto da parceria de Ivor Lancelotti, Domenico Lancelotti e Alvinho Lancelotti. 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

Los Hermanos cantando O Vento, de Rodrigo Amarante.

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2: A Câmara dos Deputados aprovou o projeto que estabelece direitos para pessoas com diabetes mellitus tipo 1, incluindo a possibilidade do reconhecimento da condição como deficiência. A proposta apresentada pelo senador Randolph Rodrigues, do PT do Amapá, não atesta automaticamente a deficiência, mas autoriza o reconhecimento após avaliação biopsicossocial, nos critérios previstos pelo Estatuto da Pessoa com Deficiência. Projeto anterior, aprovado na Câmara e no Senado, que classificava diabetes tipo 1 como deficiência para efeitos legais, foi vetado integralmente pelo

0: direitos das pessoas com deficiência. Essa cautela é relevante, pois condição crônica por si só não assegura automaticamente os direitos reservados às pessoas com deficiência.
1: O diabetes tipo 1 é uma condição crônica em que o corpo deixa de produzir insulina, hormônio responsável pelo controle da glicose no sangue. Geralmente é percebida na infância ou na adolescência, mas o diagnóstico também pode ser feito na idade adulta. Cerca de 600 mil pessoas têm diabetes tipo 1 no Brasil. Sem tratamento adequado, a doença pode provocar complicações graves. Entre os principais pontos do texto aprovado está a garantia de acesso pelo Sistema Único de Saúde a medicamentos e insumos necessários ao tratamento, como sensores de monitoramento de glicose, insulina e materiais para aplicação. Outra medida prevista é a autorização para pausas durante aulas, jornadas de trabalho ou provas de concurso público para monitoramento da glicemia, aplicação de insulina ou alimentação. O texto também prevê adaptações razoáveis em escolas, com cardápios escolares adequados às necessidades dos estudantes com diabetes tipo 1. Pais e responsáveis também poderão solicitar adaptação de jornadas de trabalho para acompanhar o tratamento dos dependentes. O projeto, que estabelece direitos para pessoas com diabetes mellitus tipo 1, incluindo a possibilidade de reconhecimento da condição como deficiência, já foi aprovado no Senado e na Câmara, seguiu para a sanção presidencial e pode virar lei. Da Rádio Câmara de Brasília, Daniele Lessa.
2: 11:08.
3: A música que você vai ouvir agora é de João Donato, com texto de Gilberto Gil. A composição foi lançada no ano de 1994, no disco Gilberto Gil Unplugged. O disco foi gravado no dia 18 de janeiro daquele ano e foi lançado na Sala Cecília Meirelles, no Rio de Janeiro.

0: 6.
1: O cantor e compositor pernambucano Lenine é autor da música Paciência, feita em parceria com Dudu Falcão. Em 1982, lançou o primeiro LP, Baque Solto, em parceria com Lula Quiroga.

segundo disco, Olho de Peixe, veio 10 anos depois em parceria com o percussionista Marcos Suzano. Ouça Lenine cantando Paciência, terceira faixa do álbum, na pressão do ano de 1999.

0: povo, na forma da lei.
1: Aos jovens de baixa renda estão reservadas 2 vagas gratuitas nos veículos do sistema de transporte coletivo interestadual de passageiros. Outras 2 vagas com desconto de 50% no mínimo no valor das passagens, conforme a Lei Federal número 12.852, de 5 de agosto de 2013, Estatuto da Juventude, e o Decreto Federal número 8.537, de 5 de outubro de 2015. Para garantir o cumprimento dessas concessões, a Assembleia Legislativa do Ceará aprovou o projeto de lei 146/19 do deputado Davi Duran, subscrito pelo ex-deputado Aldic Mota, que virou lei número 17.317/20, publicada no Diário Oficial do Estado no dia 5 de novembro de 2020. A lei dispõe sobre o direito ao transporte coletivo interestadual, gratuito, aos jovens de baixa renda e torna obrigatória a divulgação da gratuidade ou desconto por meio de cartazes nos terminais rodoviários ou pontos de vendas de passagens. Os cartazes devem ser afixados em locais que permitam a fácil visualização aos usuários do transporte coletivo interestadual, confeccionados no formato A3, com texto impresso em letras proporcionais às dimensões do cartaz. A responsabilidade pela disponibilização das informações sobre as 2 vagas gratuitas e outras 2 com desconto de 50% no mínimo é das empresas que operam o sistema de transporte rodoviário interestadual. Os infratores da Lei número 17.317/20 estão sujeitos às sanções da Lei Federal número 8.078, de 11 de setembro de 1990, popularmente conhecida como Código de Defesa do Consumidor.
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1: A Ordem dos Advogados do Brasil, Seção Ceará, realiza até o mês de agosto o Circuito de Direito Eleitoral 2026, com foco na capacitação para o ano eleitoral. A iniciativa percorrerá diversas subseções do Ceará através da Escola Superior de Advocacia e da Comissão de Direito Eleitoral da OAB Ceará. A primeira etapa ocorreu em Quixadá. Fernandes Neto, presidente da Comissão de Direito Eleitoral da OAB Ceará, informa que o circuito visa debater temas atuais do direito eleitoral.
5: A nossa participação se dá na apresentação de palestras, apresentação da prática jurídica e da advocacia eleitoral, mas também se dá na formação cidadã e na formação democrática da sociedade em si. Então, a OAB tem reiteradamente feito todo esse circuito desde 2019 e é nosso compromisso como presidente da Comissão de Direito Eleitoral, também compromisso da presidente Cristiane Leitão e do Rafael Castelo Branco, o presidente da ESA, continuar com esse comprometimento de aprimoramento da advocacia eleitoral, trazendo as novidades, alterações, as resoluções do TSE sobre cada pleito, o que fará certamente com que muitos advogados sejam habilitados para participar do pleito.
1: O primeiro turno das eleições 2026 está marcado para o dia 4 de outubro. J. Lacerda, da Alesc FM.
6: 11:25.
7: Gilberto Gil e Dominguinhos são os autores da canção Lamento Sertanejo. É uma das faixas do disco Pé na Festa, o 58º álbum e o 50 anos de forró, que você ouve agora, na sua rádio Alesse FM.

Martinália canta Vinícius de Moraes reuniu 14 clássicos do Poetinha e Parceiros e participações especiais de Maria Bethânia, Carla Bruni e Toquinho. O disco, produzido por Arthur Maia e Celso Fonseca, venceu o Grammy Latino

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3: Olá, ouvintes. Sou Isabel Diógenes, professora de língua portuguesa do projeto Alcance. E se o Enem está no seu radar, fica comigo pelos próximos minutos, porque darei dicas para aprimorar a forma como você faz a prova de linguagens e, consequentemente, garantir a sua aprovação. Vamos lá. A prova do Enem não é feita apenas de conteúdos, mas de competências e habilidades. O exame avalia se você sabe interpretar, relacionar ideias, refletir criticamente e resolver problemas, e não apenas decorar regras. E mesmo quando a questão mobiliza conteúdo, ela associa esse conhecimento à leitura do texto e à explicitação dos mecanismos linguísticos usados na sua criação. Se o Enem cobra competências, então a sua leitura precisa ser estratégica. Vou comentar sobre duas competências da matriz de referência da prova de linguagens e códigos. Vamos lá. A competência 5... ela aborda a literatura e o contexto social. Esta competência foca na capacidade de entender a literatura como reflexo da sociedade. O que estudar, professora? As escolas literárias, né? Realismo, modernismo, barroco. E como essas escolas literárias dialogam com o momento histórico, social e político de sua produção. Como resolver essas questões? Qual seria a melhor estratégia? Analisar, ao analisar esse texto literário, você buscar identificar como o autor utiliza procedimentos de construção e concepções artísticas para expressar uma visão de mundo. Outra competência que vale a pena ser destacada aqui para vocês é a competência 8, que trabalha com as variedades linguísticas e a norma padrão. Gente, reconhecer o valor social das diferentes formas de falar e a adequação da nossa língua a cada contexto comunicativo é fundamental. Então, o que a gente deve saber para se sair bem dentro de questões que exigem a competência 8? As marcas linguísticas de variedades regionais, sociais, além do uso da norma padrão em contextos específicos. Quando for resolver questões dentro dessa competência, busque identificar quando o texto utiliza gírias ou regionalismos para caracterizar um grupo social e as diferentes formas de uso da língua. Gente, vale ressaltar que as diversidades linguísticas, elas revelam a riqueza cultural da nossa língua e que o mais adequado é falarmos em usos adequados ou inadequados ao contexto de uso. Então, essa ideia de que o erro deve ser substituída por a ideia de eu adequei a minha fala àquele contexto ou eu não

0: pouco já te coloca à frente de quem desistiu. Mantenha o foco, confie no seu processo e siga firme. Até a próxima e bons estudos.
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4: A menos de uma semana do início de junho, mês dos tradicionais festejos juninos Brasil afora, a Câmara dos Deputados aprovou o projeto que institui o Circuito Nordestino de Quadrilhas Juninas. O circuito, de acordo com a proposta apresentada pela deputada Fernanda Pessoa, do PSD do Ceará, é composto pelas cidades de Juazeiro do Norte e Maracanaú, no Ceará, Campina Grande e Patos, na Paraíba, e Caruaru e Petrolina, em Pernambuco. O projeto inclui o circuito formado por esses municípios no calendário oficial de eventos do Ministério do Turismo e na lista de patrimônio cultural imaterial da região Nordeste. Além disso, autoriza o governo federal, os estados e municípios a apoiarem financeiramente, promover campanhas de divulgação e criarem parcerias público-privadas para eventos. O objetivo é incentivar o turismo cultural e regional, preservar e difundir as tradições nordestinas e fortalecer a economia criativa e as cadeias produtivas locais, como disse o relator do projeto, o deputado Yuri do Paredão, do MDB do Ceará.
5: O projeto de lei aqui analisado tem o objetivo de reconhecer a relevância cultural, social e econômica da cultura tradicional junina na região Nordeste, especialmente nas quadrilhas juninas, tão importantes e tradicionais na região. Os festejos juninos das cidades citadas se destacam nacionalmente e internacionalmente por sua grandiosidade e estrutura profissional, com importantes impactos positivos no fomento à economia local por meio da geração de empregos e dinamização dos setores de serviço do turismo.
4: O projeto foi aprovado de maneira simbólica pelo plenário, sem votos contrários. O deputado Eduardo Bismarck, do PV do Ceará, disse que no futuro outros municípios podem ser incluídos no roteiro.
6: Muitas outras cidades também, muitos outros destinos no meu Ceará, como a minha cidade do Aracati, poderiam estar contemplados no parecer, mas entendo que estão lá as mais relevantes nesse momento e tradicionais, e que no futuro outras tantas serão inseridas e que podem aí tá trazendo mais visibilidade para esses eventos culturais.
4: O projeto que institui o Circuito Nordestino de Quadrilhas Juninas seguiu para análise do Senado. Da Rádio Câmara de Brasília, Antônio Vital.
1: 11h45.
7: Amor e Música é o oitavo álbum da cantora Maria Rita, lançado em 26 de janeiro de 2018. O disco reúne canções de Davi Moraes, Fred Camacho, Marcelinho Moreira, Arlindo Cruz, Luizão Paiva, Pretinho da Serrinha. Nós destacamos Nem Por Um Segundo, de Zeca Pagodinho e Fred Camacho, que você ouve agora na sua Alesse FM.

versões e músicas autorais nas plataformas digitais. Em 2021, a artista lançou seu primeiro CD, Mariana Nolasco, pelo selo MPN Produções Artísticas. Na Alessia FM, você ouve Mariana Nolasco cantando Dia de Sorte, de sua autoria.

muita calma nessa hora foi feita por Leone para o filme homônimo. O carioca Leone iniciou na música em 1981 como baixista e principal compositor da banda Kid Abelha, juntamente com Jorge Israel, Paula Toller e mais tarde Bruno Fortunato. Deixou o grupo 5 anos depois e fundou a banda Os Heróis da Resistência e fez sucesso com as Só Pro Meu Prazer e Dublê de Corpo. Ouça Leone cantando Muita Calma Nessa Hora.

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1: 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Viçosa do Ceará divulga a programação do 14º Festival Viçosa Mel e Cachaça, que acontece de 4 a 6 de junho em 4 espaços do município. O evento anual tem por objetivo destacar a tradição no preparo das cachaças de alambique e a valorização do mel e de todos os produtos derivados da cana-de-açúcar. O secretário de Turismo de Viçosa do Ceará, Gilton Barreto, ressalta que o evento celebra a cultura, valoriza os produtores locais e fortalece o turismo e a economia do município.
2: Teremos 3 grandes atrações nacionais. Na quinta-feira, dia 4, Seu Jorge. Quinta-feira, nós teremos Ferrugem. No sábado, Maria Gadu. Além de mais 15 atrações em 4 palcos, um na Praça da Matriz, um na Praça Felipe Camarão e aqui no Polo Turístico Igreja do Céu. Nós teremos mais de 20 estandes de alimentação, atendendo todo este público, os turistas, a todos que nos visitam. Teremos os nossos estandes de cachaça, que é a nossa cachaça artesanal, pois nós somos a capital da cachaça do estado. Esse evento que movimenta mais de 20 milhões na economia da Zona Norte, não só da Ibiapaba, e que movimenta também a rede hoteleira junto com Barbalha e mais de 90% da ocupação do estado do Ceará. Este grande evento, Viçosa Mel e Cachaça, em sua 14ª edição, ele se consolida no cenário nacional como um evento da economia criativa, onde pulsa não só os shows, onde movimenta toda a economia do município e da Zona Norte.
1: Viçosa do Ceará é considerada a capital cearense da cachaça e possui aprovação de indicação geográfica do Instituto Nacional de Propriedade Industrial na espécie de indicação de procedência. O selo atesta o impacto histórico, a qualidade e a confiabilidade do produto. Kézia Diniz, da Alesse FM.
3: Meia-noite 1.
4: Maria Bethânia lançou o disco As Canções que Você Fez Pra Mim. Um tributo.

deixar de lado os elementos de música eletrônica que caracterizam suas composições a partir de 1990. Lançado em 2003, o álbum ensaia um recomeço da parceria com o irmão Paulo Sérgio Valle em Passatempo e Água de Beber. Ouça na Alessia FM Marcos Valle cantando Passatempo, dele e Paulo Sérgio Valle.

os integrantes da banda Milton e os Lagartos, formada em 2015 na cidade de Piraí, no interior do Rio de Janeiro. Com foco na internet, a banda lança suas músicas nas principais lojas de streaming do país, como o Spotify, Apple Music e Deezer. Ouça na rádio Alesse FM 96,7, o Abraço do Sol com Milton Silva.

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4: O presidente do Senado, Davi Alcolumbre, pediu em plenário que os líderes partidários indiquem nomes para compor a Comissão Parlamentar de Inquérito da Pedofilia. O colegiado tem o objetivo de investigar crimes cometidos contra crianças e adolescentes, incluindo pedofilia e abuso online. A CPI foi criada em agosto do ano passado, mas ainda não começou a funcionar por falta de integrantes. A comissão deverá ser composta por 11 membros titulares e 7 suplentes. Alcolumbre ainda destacou que a proporcionalidade das bancadas deve ser respeitada durante as indicações.
5: Para que as lideranças partidárias possam fazer as suas indicações, para que o mais rápido possível a gente possa fazer a instalação desta comissão parlamentar de inquérito que vai investigar a pedofilia no Brasil.
4: O pedido de criação da CPI foi apresentado em conjunto pela senadora Damaris Alves, do Republicanos do Distrito Federal, e pelos senadores do PL, Jaime Bagatoli, de Rondônia, e Magno Malta, do Espírito Santo. A primeira CPI da pedofilia funcionou entre 2008 e 2010 e teve como um dos resultados o projeto transformado em lei que permitiu a infiltração de agentes policiais na internet para investigar crimes sexuais. Da Rádio Senado, Pedro Pinça.
1: Meia-noite 16.
6: Com repertório predominantemente autoral, Para Dias Ruins é o segundo álbum da cantora e compositora carioca Mamundi, lançado em 2018 pela Universal Music. Ouça Eu Quero Ser o Mar, com Mamundi, de sua autoria.

compositora Maria Gadu lançou seu primeiro álbum de estúdio em julho de 2009 pela Som Livre. No repertório, Chimbalayê, Dona Sila e Tudo Diferente, de André Carvalho.

banda foi o Aborto Elétrico, 1978, a qual perdurou durante 4 anos. Em 1982, integrou a banda Legião Urbana. Nesta nova banda, desenvolveu um estilo mais próximo ao pop e ao rock do que ao punk. Russo permaneceu na Legião Urbana até sua morte, em 11 de outubro de 1996. Ouça Vento no Litoral, de Renato Russo.

lançado em 2015, o disco propõe um diálogo entre o jazz, grooves, o pop e a MPB. Na 96,7 você ouve Luísa Meio da

paulistano Marcelo Genesi lançou em 2013 o seu segundo disco intitulado De Graça. O álbum foi produzido por Alexandre Cassim e traz composições dos parceiros Arnaldo Antunes em Alento e Luiz Tati em O Melhor da Vida. Ouça na rádio Alesse FM Marcelo Genesi cantando O Melhor da Vida.

apresentando em casas de shows da cidade. O primeiro disco, Seja o que Deus Quiser, chegou ao mercado em 2016, seguido pelo lançamento de Coisas da Geração em 2019. Na Alesse FM, você ouve Banda Lagum cantando Oi.

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0: setor, Patrícia Barros, é uma ferramenta facilitadora que visa aproximar a sociedade civil organizada no acesso ao sistema de produção de projetos, requerimentos e emendas no Poder Legislativo Estadual, que tramitados podem se tornar leis. A chefe do controle de proposições do Departamento de Plenário, Tatiana Palhano, dá mais detalhes da iniciativa.
1: Esse manual ele está dividido em três partes. Num primeiro momento, nós fizemos uso de uma linguagem simples, com a elaboração de um questionário, perguntas e respostas, para que a entidade ela possa ter todas as suas dúvidas respondidas, desde as mais simples, o que é um projeto de iniciativa

0: os projetos de iniciativa compartilhada.
1: Além do manual de iniciativa compartilhada, o Departamento de Plenário já realizou neste ano a entrega do mapa de leis históricas e os relatórios de atividades legislativas, que podem ser encontrados no site da ALES, www.al.ce.gov.br. Silvio Augusto, da ALES FM.
2: Meia-noite e 44.
3: O cantor e compositor cearense Raimundo Fagner lançou em 2003 o CD reunindo músicas feitas em parceria com Zé Cabaleiro e Fausto Nilo. O destaque é para Balada de Agosto, Um Real de Amor, Palavras e Silêncios, Dezembros, Hotel à Beira-Mar e Canhoteiro. Ouça Fagner e Zé Cabaleiro cantando Dezembros, dele Zé Cabaleiro e Fausto Nilo.

compositor carioca Antônio Adolfo começou a estudar música na infância e no início dos anos 60 passou a frequentar os ambientes cariocas onde se tocava jazz e bossa nova. Em 1964, montou o trio 3D para encenar o musical Pobre Menina Rica, de Vinícius de Moraes e Carlos Lira. Em 1974, compôs com Tibério Gaspar a música Teletema, que você ouve na

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3: Meia-noite 58.
4: O CD Relíquias do cantor e compositor Luiz Melodia foi lançado no ano de 1995. O álbum reúne sucessos a exemplo de Com Muito Amor e Carinho, Magrelinha, Vale Quanto Pesa, Dores e Amores, Paixão, Juventude Transviada e Estácio Rola Estácio.

lança o seu 10º álbum. O disco marca a estreia da parceria com Edna Lopes. A única exceção é a faixa Nefertiti, uma parceria com Rita Lee. A faixa título conta com a participação de Maria Bravo, famosa nos anos 70 por dar voz ao single Cremogema. Ouça Ed Mota cantando Minha Vida Toda com Você, feita em parceria com Edna Lopes.

inconsciente e pode estar associado a problemas psíquicos e emocionais, ocorrendo tanto em adultos quanto crianças. Entre os problemas bucais ocasionados pelo bruxismo estão desgastes dentários, fraturas de estruturas dos dentes e perda óssea. Problemas sistêmicos também podem ocorrer, como dores de cabeça, fadiga muscular, rigidez no pescoço, zumbido, entre outros. A cirurgiã dentista Yanara Pinho é quem dá detalhes sobre o surgimento dessa condição e as técnicas de tratamento. Doutora Yanara, o que é exatamente esse hábito chamado?

0: pessoas possuem muita dificuldade de identificar essa condição. Quais são os sintomas do bruxismo?
1: Sintomas principais, até a pessoa detectar que ela tem, muitas vezes, por exemplo, parceira que detecta, ou alguém que dorme ali no mesmo

0: relaxado possível. Então, essa é uma das primeiras técnicas que a gente tem em termos de tratamento. Então, existe a fisioterapia, existe o laser, tem uma série de alternativas.
1: É dito que certas substâncias que a pessoa ingere, como cafeína, álcool ou remédios, podem ter influência e devem ser diminuídos como parte do tratamento. É isso?
0: Exatamente. Como alguns medicamentos provocam esse tipo de alteração, a gente precisa buscar o que pode estar causando. Então, dependendo de alguns medicamentos, como já são conhecidamente associados à bruxismo, muitas vezes é preciso a gente conversar com o médico da pessoa para poder ver se a gente pode fazer uma substituição ali. E a retirada do álcool, da cafeína, isso tudo está incluído dentro daquele processo de higiene do sono que eu comentei. São estimulantes que inibem o sono e com isso podem tornar o sono mais agitado. Então, por isso é indicado, principalmente nas horas ali próximas do sono, a gente cortar esse tipo de estimulante.
1: Na maioria das vezes, a pessoa só sabe que é portadora de bruxismo se alguém lhe contar que presenciou rangimento ou pressão da mandíbula enquanto ela dormia ou no dia a dia. Ficar atento à sua saúde e às pessoas próximas a você pode ajudar na identificação e tratamento precoce. Para ter a garantia de prevenção, consulte o seu dentista com regularidade.
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4: O CBCP, Comitê Brasileiro de Clubes Paralímpicos, é uma instituição que representa centenas de clubes e instituições brasileiras que se dedicam ao esporte de pessoas com deficiência. O papel do CBCP e seus resultados foram debatidos pela Comissão de Esporte do Senado. João Batista Carvalho Silva, presidente do comitê, destacou que a organização já conta com 203 filiações e já foi responsável por 3 editais de distribuição de recursos. João afirmou que um quarto edital será divulgado em breve, com um objetivo específico.
5: Nós temos também um edital sendo gestado para fornecimento de uniformes, né, que não é uma dificuldade para os grandes clubes, mas para os clubes pequenos é sempre uma coisa muito difícil. Então, o CBCP, preocupado, né, com essa questão, está lançando um edital para que a gente possa ter uniformes de passeio, de pódio, de competição.
4: A senadora Leila Barros, do PDT do Distrito Federal, saudou o trabalho do CBCP na mentoria de gestores na busca de recursos. Mas a parlamentar afirmou que o caminho ainda é longo.
6: E aí vê que a execução, né, tem ali de 20 milhões, só metade foi executada, né? Então, a gente sabe que, de fato, não é a boa vontade da entidade. Na verdade, é a dificuldade do acesso e também dessa gestão, que é fundamental realmente que o CBCP ele entre nesse fronte para preparar, para ajudar, dar esse suporte a esses gestores.
4: Uma das entidades filiadas ao comitê é a Associação Petrolinense de Atletismo. Natanael Pereira, representante da APA, lembrou que os recursos conseguidos via CBCP ajudam a transformar a realidade nos locais mais distantes do país.
7: Polos que a gente tem em torno, né, da cidade de Remanso, né, um aluno com síndrome de Down, aluno com deficiência visual, que é a atual campeã brasileira escolar. E aí a gente, quando chega na comunidade, né, que a mãe relata, nossa, eu não tinha perspectiva, estou com a minha filha aqui que hoje é campeã brasileira escolar.
4: Júlio César Godoy, atleta campeão para Pan-Americano no badminton em cadeira de rodas, ressaltou que o trabalho dos gestores nos clubes permite a mudança de vida de milhares de atletas com deficiência.
8: E como atleta, eu acho, como posso falar como a maioria aqui, vocês só não estão transformando a vida das pessoas com deficiência, vocês estão transformando famílias através do esporte. Porque quando eu entrei no esporte, pela minha família não tinha entrado, e minha mãe queria embaixo da asa dela. E eu me sentia seguro ali, em volta da minha família, em volta dos meus amigos, no meu mundinho ali. Eu não gostava de lugar movimentado, eu não gostava de ir shopping, eu não gostava de sair de casa. A partir do momento que eu conheci o esporte não abriu portas, ele abriu fronteiras. Hoje eu já viajei o mundo, eu não sei nem mencionar para você o tanto de países que eu conheço.
4: Fábio Augusto Lima de Araújo, secretário nacional de Paradesporto do Ministério do Esporte, afirmou que a gestão dos clubes precisa ser cada vez mais organizada,

juntos a música Grão de Amor, faixa do disco Saiba, lançado em 2004 por Arnaldo Antunes. Naquele ano, Arnaldo realiza exposição de poemas visuais, trabalhos gráficos e plásticos e exibição do vídeo Nome, na quarta edição do Festival de Arte do Centro Histórico em João Pessoa, Centro em Cena. Ouça Arnaldo e Marisa Monte cantando Grão de Amor, dela e de Carlinhos Brown.

bons frutos para a música popular brasileira. A canção que você vai ouvir agora é resultado da parceria dos compositores. A composição lembra John Lennon, ex-Beatle, e foi gravada no ano de 1983. É uma das faixas do disco Dalto Pessoa. Ouça na Alessia FM, Lennon com Dalto.

Cristi Versilo lança em 2009 CD e DVD Trem da Minha Vida, com registro ao vivo de duas noites de ingressos esgotados no Canecão. O show foi realizado no Rio de Janeiro nos dias 31 de outubro e 1º de novembro de 2008. A música que você vai ouvir agora é uma das faixas do álbum Toda Espera, com Jorge Versilo.

música O Bem e o Mal, lançado em 1991 por Emílio Santiago, no disco Aquarela Brasileira. No ano seguinte, Danilo Caymmi regrava a composição em disco homônimo. Danilo é filho de Dorival e Estela, irmão de Dori e Nana. Começou a aprender flauta e violão na adolescência. Nos anos 1960, começou a atuar como flautista e compositor e obteve o terceiro lugar no Festival Internacional da Canção da TV Globo de 1968, com Andança, parceria com Edmundo Souto e Paulinho Tapajós. Ouça Danilo Caymmi

Sérgio Nucci é autor da música que você vai ouvir agora, Acontecência. Nucci é um dos fundadores do quarteto vocal Boca Livre e participou do CD de Rubem Blades, Mundo, ganhador do Grammy 2003, e do CD brasileiro de Sérgio Mendes, premiado com o Grammy 1993. Ouça Cláudio Nucci cantando Acontecência.

autoria dos compositores Edgar Scandurra e Ricardo Gaspa. Scandurra é ex-integrante das bandas de rock Ira e O Traje a Rigor. Ouça Tarde Vazia com o grupo Ira e Samuel Rosa, vocalista e guitarrista do Skank. A canção foi gravada pelo Ira.

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3: O programa Alcance Profissionalizante da Assembleia Legislativa inaugurou na manhã desta terça-feira, no auditório da Secretaria de Saúde de Horizonte, o curso Jornada de Formação para o Futuro, que oferece qualificação profissional, empreendedorismo e inclusão financeira. De acordo com o coordenador do Alcance Profissionalizante, Ítalo Beethoven, a iniciativa vai fortalecer lideranças comunitárias da região.
4: Desde 2023, quando a deputada Jô Farias assumiu o programa Alcance, nós tínhamos o curso Alcance Profissionalizante apenas na modalidade EAD. E, a partir desse momento, ela ousou garantir que esses cursos pudessem iniciar também na modalidade presencial. Desde 2023, várias turmas foram qualificadas, cada turma com 40, 50, 60 alunos ao longo desses anos. E agora, em 2026, nós estamos inovando ainda mais, pegando tudo o que é muito bom nos nossos cursos, no curso de empreendedorismo, no curso de promotor de microcrédito, no curso de preparação para o mundo do trabalho, de economia pessoal e economia financeira, para criar essa grande jornada. E mas serão várias cidades que serão beneficiadas. Então, essa jornada vai ter diversos módulos e esses módulos têm aquilo que é melhor nos cursos de qualificação do alcance.
3: A formação conta com carga horária de 40 horas, sendo 32 presenciais e 8 com atividades extracurriculares. O estudante Antônio Arley, de 19 anos, que participa do curso, revela suas expectativas para a formação.
5: Eu espero que o programa ajude muitos jovens a se qualificar para o primeiro emprego. Muitos jovens precisam dessa ajuda e que ele ajude também bastante como fazer também no seu próprio negócio e também ajude aos jovens que procuram ganhar sua renda. Também que ajude muitos que não têm muito conhecimento nessa área. E isso é muito importante. Muitas empresas procuram contratar pessoas qualificadas para ir mais à frente para um bom desenvolvimento.
3: A turma de Horizonte vai ser formada por 40 alunos e integra a expansão territorial do alcance profissionalizante, que também vai atender os municípios de Fortaleza, Pacajus, Pentecoste, General Sampaio e Chorozinho. Diego Cunha, da Alessa FM.
6: 1h46.
2: A cantora, compositora, multi-instrumentista e atriz paraibana Lúcia Alves, que integrava desde menina grupos regionais, ganhou visibilidade em 2013, ao se classificar em segundo lugar no programa The Voice Brasil, época em que seguiu carreira solo. Lúcia Alves lançou em 2020 o single Me Deixa Ser Mulher, dela, em parceria com Gabs e Marcel Souza, que você ouve.

SFM, você ouve Humberto Gessinger cantando Das Tripas Coração.

sintomas bucais ocasionados pelo bruxismo estão desgastes dentários, fraturas de estruturas dos dentes e perda óssea. Problemas sistêmicos também podem ocorrer, como dores de cabeça, fadiga muscular, rigidez no pescoço, zumbido, entre outros. A cirurgiã dentista Yanara Pinho é quem dá detalhes sobre o surgimento dessa condição e as técnicas de tratamento. Doutora Yanara, o que é exatamente esse hábito chamado de

0: pessoas possuem muita dificuldade de identificar essa condição. Quais são os sintomas do bruxismo?
1: Sintomas principais, até a pessoa detectar que ela tem, muitas vezes, por exemplo, parceira que detecta, ou alguém que dorme ali no mesmo ambiente que a pessoa, que ouve algum ruído, alguma coisa assim. Aí dá esse alerta de que ouviu alguma coisa ali durante a noite e a pessoa não tem nem noção que ela está tendo aquele hábito de ranger. O apertar, ele é mais complicado, porque em geral ele não faz ruído. Às vezes a pessoa começa a sentir que a língua está cheia de lesão de ácido na boca, ou está com a musculatura contraída, dolorida, como se tivesse feito uma atividade física ali no rosto durante a noite. Dor de cabeça na região das têmporas, esses são os sinais principais. E desgaste dentário, então muitas vezes a pessoa nem sabe que tem, mas ela vai ao dentista, e aí lá ela nota que os dentes dela estão ficando desgastados, estão ficando curtos, ou está com alguma sensibilidade dentária, e aí o dentista detecta que ela está tendo esse problema.
0: Existe uma causa para essa condição ou o problema é multifatorial?
1: Ele é multifatorial. Então, a gente tem fator genético envolvido, tem hábitos, né? Então, por exemplo, o próprio hábito da pessoa, aquela pessoa que fica roendo caneta o dia inteiro, roendo unha, isso também é considerado bruxismo. Não é normal você ficar o tempo inteiro tendo que mordiscar alguma coisa, tendo que, né? Isso já é considerado uma alteração. Até pouco tempo atrás, considerava-se muito um estresse, uma ansiedade, tudo isso também relacionado. Que não é descartado, mas está em processo de instrução, realmente vê se tem algum vínculo. Alguns medicamentos, problemas neurológicos, principalmente problemas respiratórios. Está realmente muito associado.
0: O bruxismo acomete as crianças e afeta indistintamente homens e mulheres. Como funciona essa incidência?
1: Afeta criança, então também a gente tem uma prevalência alta, inclusive em crianças, só que em criança é considerado transitório. Poucas crianças permanecem com aquele hábito, mas realmente a prevalência é bem alta, especialmente em mulheres.
0: Quais são as possíveis consequências desse hábito?
1: Se a pessoa não detecta logo no começo, a gente tem um problema muito mais sério ali envolvido, porque isso vai prejudicando tanto a parte muscular, quanto a parte óssea, quanto os dentes. Quer dizer, é um problema que realmente tem que ser tratado o mais breve possível, pelo menos diagnosticado o mais breve possível.
0: Bom, nós estamos falando muito aqui do problema, mas e a solução? Tem um tratamento?
1: Tem um tratamento sim, que na verdade é um controle. Como a gente está falando ali de um problema que está associado a diferentes causas, a primeira tentativa da gente é tentar descobrir o que pode estar causando aquilo e aí atuar diretamente na causa. Enquanto a gente não descobre a causa, enquanto a gente não consegue controlar o problema, normalmente a gente vai falar em alguns processos que podem amenizar essas contrações musculares ali que gerou o bruxismo. Então a gente começa pelo mais simples, que é a higiene do sono. A higiene do sono são uma série de técnicas que visam tornar o sono mais tranquilo possível, mais relaxado possível. Então, essa é uma das primeiras técnicas que a gente tenta em termos de tratamento. Então, existe a fisioterapia, existe o laser, existe uma série de alternativas.
0: É dito que certas substâncias que a pessoa ingere, como cafeína, álcool ou remédios, podem ter influência e devem ser diminuídos como parte do tratamento. É isso?
1: Exatamente. Como alguns medicamentos provocam esse tipo de alteração, a gente tenta buscar o que pode estar causando. Então, dependendo de alguns medicamentos, como já são conhecidamente associados ao bruxismo, muitas vezes é preciso a gente conversar com o médico da pessoa para poder ver se a gente pode fazer uma substituição ali. E a retirada do álcool, da cafeína, isso tudo está incluído dentro daquele processo de higiene do sono que eu comentei. São estimulantes, inibem o sono e com isso podem tornar o sono mais agitado. Então, por isso é indicado, principalmente nas horas ali próximas do sono, a gente cortar esse tipo de estimulante.
0: Na maioria das vezes, a pessoa só sabe que é portadora de bruxismo se alguém lhe contar que presenciou rangimento ou pressão da mandíbula enquanto ela dormia ou no dia a dia. Ficar atento à sua saúde e às pessoas próximas a você pode ajudar na identificação e tratamento precoce. Para ter a garantia de prevenção, consulte o seu dentista com regularidade.
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2: 2:03.
4: Baiano radicado no Rio de Janeiro, o cantor e compositor Lucas Santana lançou em 2019 seu 8º álbum, O Céu é Velho há Muito Tempo. Considerado um disco manifesto, reuniu as autorais Portal de Ativação, Ninguém Solta a Mão de Ninguém, Brasil Patriota e O Melhor Há de Chegar. Canção que você ouve na 96,7 com Lucas Santana.

cantor, compositor e guitarrista Léo Maia lançou seu primeiro disco, Cavalo de Jorge, em 2005, reunindo 13 canções, das quais 8 de sua autoria. Em 2021, o carioca lança o single Que Pena Amor, uma nova versão da música É Tarde Demais, clássico do samba pagode composto por Luiz Carlos e Elias Muniz no início dos anos 1990 e consagrado com a banda Raça Negra. Na sua Alesse FM 96,7,

Forças é o título do terceiro álbum do grupo Cidade Negra. O destaque é para as faixas A Sombra da Maldade e Pensamento. O álbum contou com a participação de Chaba Hanks na canção Downtown. Mas o grande sucesso mesmo desse álbum foi a romântica Onde Você Mora, de autoria de Nando Reis e Marisa Monte. O álbum também contou com participação de Gabriel, o Pensador. Ouça Cidade Negra cantando Pensamento.

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3: A criação de uma nova rota turística em Alagoas, que percorre as principais cidades coloniais do estado, foi aprovada na Comissão de Desenvolvimento Regional. O projeto da Câmara dos Deputados inclui as cidades de Marechal Deodoro, Penedo, Piranhas, Delmiro Gouveia, União dos Palmares, Porto Calvo e Água Branca, além de municípios criados a partir dessas localidades.

0: região.
1: As cidades coloniais alagoanas são um marco de grande valor para a história e a cultura brasileira, sendo, portanto, de extrema relevância para o turismo nacional.
0: A nova rota turística deverá receber apoio de programas oficiais de regionalização do turismo. Se não houver pedido para votação no plenário, a matéria segue para a sanção presidencial. Da Rádio Senado, Patrício Oliveira.
2: 2:19.
3: A cantora e compositora paulistana Kel Smith se tornou conhecida através da canção Era Uma Vez, de sua autoria, que ultrapassou 200 milhões de visualizações nas redes sociais. Filha de pastores missionários, Kel foi criada ouvindo música gospel até ser apresentada a Elis Regina por seu pai, incorporando os clássicos da MPB em seu repertório. Na 96,7 Alessia FM, ouça Kel Smith cantando Seja Gentil, dela e Bruno Alves.

Papel é de autoria do cantor, ator e compositor Sérgio Ricardo. A música é uma das faixas do seu terceiro disco, Um Senhor Talento, lançado no ano de 1963. Sérgio Ricardo é autor da trilha sonora do filme de Glauber Rocha, O Legendário Deus e o Diabo na Terra do Sol, que lhe rendeu vários prêmios. Ouça na Alessia FM, Folha de Papel, com Leila Pinheiro, faixa do disco Isso é Bossa Nova, de 1994.

de Abelha, o contrabaixista Leone fundou a banda de rock carioca Heróis da Resistência. Com Jorge Chay na guitarra, Lulu Martim nos teclados e Alfredo Dias Gomes na bateria. Na 96,7, ouça Silêncio, de Leone e Liminha, com a banda Heróis da Resistência.

0: isso, nenhuma cidade cearense aparece entre as 10 mais violentas do Brasil.
1: Mais de 100 tablets foram entregues para os estudantes de Abaiara.
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1: Mais de 27 mil estudantes da rede pública que prestaram vestibular em 2025 foram aprovados para o ensino superior.
0: Foram entregues mais 72 viaturas da Polícia Militar para 65 municípios cearenses.
1: Em Boa Viagem, a parceria entre Governo do Ceará, Governo Federal e Prefeitura levou escola em tempo integral, creche, quadra esportiva, ônibus escolares e tablets para os estudantes.
2: O cantor e compositor Flávio Venturini, figura marcante do Clube da Esquina, fundador do 14 Bis e ex-integrante do grupo O Terço, já fez turnê pela Europa, Canadá e Estados Unidos. Participou de dois históricos álbuns de Milton Nascimento, gravou um disco com Toninho Horta e compôs músicas para trilhas de filmes e novelas. Em 2003, fundou a gravadora Trilhos.arte. Por ela lançou o CD inédito Canção Sem Fim. O álbum traz músicas próprias, parcerias com Murilo Antunes, Ronaldo Bastos e Kimurta, além de regravações de Fênix, parceria com Jorge Vecilo e a faixa título Canção Sem Fim com Marcelo Borges. Na sua Alessia FM, Flávio Venturini, Canção.

você mesmo, mas não seja sempre o mesmo. É o quinto álbum do rapper e escritor carioca Gabriel O Pensador, lançado em 2001 pela Sony Music. Com letras mais reflexivas, o disco traz parcerias de Gabriel com Liminha, Ana Lima, Digão, Thiago Mocotó e Lenine. Na voz de Gabriel O Pensador, você ouve Sei Lá, Dele, Itaú Xur e Jonathan Maron.

Multishow Ivete no Maracanã é o segundo álbum ao vivo da cantora baiana Ivete Sangalo, lançado em 2007 em CD e DVD pelas gravadoras Universal Music e Mercury Records. Com produção musical de Alexandre Lins, o álbum reuniu sucessos e canções inéditas, além de regravações de Tim Maia, Beto Barbosa, Vinícius de Moraes e Tom Jobim. Ouça na sua 96,7 Ivete.

produção de Paulinho Tapajós. O LP, eleito sexto melhor disco de música brasileira de todos os tempos pela revista Rolling Stone, abriu uma nova fase de sua carreira, chamada de alquimia musical. Ouça Jorge Benjor cantando Os Alquimistas Estão Chegando, de sua

nacional ao compositor Gilson de Souza em 1975, Poxa é regravada pelo cantor carioca Zeca Pagodinho. A música foi lançada pelo seu autor no ano de 1975. Poxa figura no repertório do disco de inéditas que Zeca lança em 2010. A produção é Rio do Hora. Ouça Zeca Pagodinho cantando Poxa.

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0: 3 e 2.
2: Depois do sucesso nas plataformas digitais, a banda Melim, formada pelos gêmeos Rodrigo e Diogo e a irmã caçula Gabriela, lançou em 2018 pela gravadora Universal o primeiro álbum do trio, reunindo 16 canções autorais. Ouça na Alessia FM, transmissão de pensamento com a banda Melim.

ter contato com artistas de Fortaleza. Venceu vários festivais de música na cidade e foi finalista do Festival Canta Nordeste, promovido pela Rede Globo com a música Código, presente no seu primeiro CD, Dentro do Sonho. Também ganhou o prêmio de melhor intérprete

2006, lançou o álbum Ciano, considerado pela crítica especializada

0: capacidade do país para organizar mega eventos e no potencial transformador para o futebol feminino brasileiro e mundial. A expectativa da FIFA é de receber mais de 3 milhões de torcedores, movimentar a economia e projetar o Brasil como potência esportiva contemporânea.
1: A proposta também traz uma compensação financeira às jogadoras que representaram o país na primeira edição da Copa do Mundo Feminina, em 1991, e no primeiro torneio global feminino organizado pela FIFA, em 1988. Neste torneio, o Brasil ficou com a terceira colocação. Leila Barros afirma que essa é uma questão de valorização histórica e justiça.
0: O futebol feminino brasileiro carrega marcas profundas de proibição estatal e de preconceito social. A proibição perdurou por 4 décadas, sendo formalmente revogada apenas em 1979. As atletas que persistiram em sua paixão pelo esporte durante e após a proibição são pioneiras em sentido pleno. E a elas, o Estado brasileiro deve não apenas reconhecimento, mas reparação.
1: Cada ex-jogadora receberá R$500 mil. O recurso virá do Ministério do Esporte. Leila apresentou um projeto de lei para que o mesmo benefício seja estendido às jogadoras que participaram da Copa do Mundo de 1995. A proposta permite que a União decrete feriado nacional nos dias em que houver jogos da Seleção Brasileira de Futebol durante o torneio e que sejam comercializadas bebidas alcoólicas em locais oficiais de competição, inclusive nas chamadas FIFA Fan Fests. Da Rádio Senado, Rodrigo Rezende.
2: 3:16.
3: Os compositores Francis Raime e Vinícius de Moraes são autores da música A Dor a Mais. A música foi lançada nos anos 1970 e fez sucesso na voz da cantora Nana Caymmi. Francis Raime gravou seu primeiro LP individual em 1973 pela gravadora Odeon. Ouça na rádio Alessia FM A Dor a Mais com Francis Raime.

Isabela Taviani cresceu ouvindo Dalva de Oliveira, Elis Regina e a soprano Maria Callas. Para aprimorar sua arte, fez curso de teatro e formou-se em canto lírico. Em 2003, lançou seu primeiro disco homônimo pelo selo Green Songs e produção de Torquato Mariano. Na voz de Isabela Taviani, você ouve Luar de Prata, de sua autoria.

0: 2019/04, a chamada Lei de Acessibilidade, trata das temáticas de transportes e trânsito no Brasil. Os projetos arquitetônicos e urbanísticos devem atender às normas de acessibilidade da ABNT, Associação Brasileira de Normas Técnicas, e os princípios do desenho universal, concepção de espaços, artefatos e produtos que atendam às pessoas com deficiências ou mobilidade reduzida de forma segura e confortável. O símbolo internacional de acesso deve ser colocado em espaços ou locais de ampla visibilidade. No trânsito, ônibus e automóveis devem ser adaptados, guias rebaixadas, marcações fixas nas calçadas, semáforos com sinais sonoros, supressão de todo tipo de barreiras pelo caminho, entre outras ações específicas. Além do trânsito, a acessibilidade para deficientes deve estar nas rampas, elevadores, banheiros, pisos táteis, calçadas rebaixadas, estacionamentos, áreas de embarque e desembarque, faixas de pedestres, entre outros espaços de uso comum. A Lei nº 16.307/17, originada do Projeto de Lei nº 112/16, de autoria do ex-deputado Aldique Mota, publicada no Diário Oficial do Estado no dia 8 de agosto de 2017, instituiu a campanha estadual de incentivo ao uso seguro das faixas de pedestres e das rampas de acesso destinadas às pessoas com deficiência no âmbito do Estado do Ceará. O objetivo da campanha é contribuir para a conscientização da responsabilidade coletiva pelo respeito à sinalização, à organização e à segurança no trânsito. A campanha é destinada a motoristas e pedestres em observância às determinações da Lei nº 9.503/97, chamada de CTB, Código de Trânsito Brasileiro.
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1: 3:30.
2: O cantor e compositor carioca Luiz Melodia lança, em 1973, o álbum Pérola Negra, que reúne músicas de sua autoria. Filho do sambista Oswaldo Melodia, de quem herdou o nome artístico, cresceu no bairro do Estácio, no Rio, ouvindo Ismael Silva, Noel Rosa, Geraldo Pereira, Jorge Ben e Jovem Guarda. Ouça Estácio, Eu e Você, com Luiz Melodia.

parceria de Alceu Valença com Rubem Valença Filho. É uma das faixas do disco Sete Desejos, que reúne músicas românticas, folclóricas, frevo e forró. Destaque do álbum, lançado em 1991, é a música Bicho Maluco Beleza. Ouça Alceu Valença cantando Tomara.

de apoio na banda Blitz com Evandro Mesquita. Posteriormente, seguiu carreira solo, influenciada pelo samba, sambalanço, disco music, rap, funk e funk carioca. Ouça na rádio Alessia FM, Um Amor, Um Lugar, de Herbert Viana, com Fernanda Abreu e Herbert Viana.

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3: A Ordem dos Advogados do Brasil, secção Ceará, realiza até o mês de agosto o Circuito de Direito Eleitoral 2026, com foco na capacitação para o ano eleitoral. A iniciativa percorrerá diversas subseções do Ceará através da Escola Superior de Advocacia e da Comissão de Direito Eleitoral da OAB Ceará. A primeira etapa ocorreu em Quixadá. Fernandes Neto, presidente da Comissão de Direito Eleitoral da OAB Ceará, informa que o circuito visa debater temas atuais do direito eleitoral.
4: A nossa participação se dá na apresentação de palestras, apresentação da prática jurídica e da advocacia eleitoral, mas também se dá na formação cidadã e na formação democrática da sociedade em si. Então, a OAB tem reiteradamente feito todo esse circuito desde 2019 e é nosso compromisso como presidente da Comissão de Direito Eleitoral, também compromisso da presidente Cristiane Leitão e do Rafael Castelo Branco, o presidente da ESA, continuar com esse comprometimento de aprimoramento da advocacia eleitoral, trazendo as novidades, alterações, as resoluções do TSE sobre cada pleito, o que fará certamente com que muitos advogados sejam habilitados para participar do pleito.
3: O primeiro turno das eleições 2026 está marcado para o dia 4 de outubro. J. Lacerda, da Alesse FM.
5: 3h42.
2: O Gilsons, trio formado por José, João e Francisco Gil, filhos e netos do baiano Gilberto Gil, se uniu à banda carioca de bossa nova, MPB, música tropicalista e pop rock.

cearenses. O álbum duplo registra em estúdio obras e performances de artistas que fizeram parte da Massa Feira Livre, evento realizado em março de 1979 no Teatro José de Alencar, em Fortaleza. No trabalho, Ednardo gravou o Reisado, com a participação de Graco, Estélio Valle e Augusto Pontes. Ouça Ednardo

Universitário de Música Popular do Rio de Janeiro. Ainda em 69, fundou com Ivan Lins, Aldir Blanc e César Costa Filho, entre outros, o Movimento Artístico Universitário, que gerou vários sucessos no início dos anos 70. Dentre os intérpretes de sua obra estão Bethânia, Fagner e o grupo Tom da Terra, premiado como melhor

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3: 3:55.
4: Guilherme Arantes iniciou carreira em 1969 com o grupo de rock progressivo Moto Perpétuo, com o qual gravou um LP em 1974, registrando 9 músicas de sua autoria. Na década de 1980, chegou a bater recorde de arrecadação de direitos autorais, superando nomes como Caetano Veloso, Chico Buarque e Gilberto Gil. Meu Mundo e Nada Mais foi considerada pela revista Rolling Stones Brasil como uma das 100 maiores músicas brasileiras. Ouça na Alesse FM, do álbum Outras Cores, de 1996, na voz de Guilherme Arantes, Em Suas Mãos.

o single Odoyá, com produção musical assinada por Maria Rita. Ouça na sua

compositor e multi-instrumentista baiano Gabriel Lunelli fundou a banda de pop rock e surf music The Sense. 2018, partiu para a carreira solo, no estilo nova MPB, pop acústico, com influências do folk. Seu primeiro single, Sorte, lançado na Warner Music, além do sucesso nas plataformas digitais, teve versões regravadas na Itália, Canadá, Índia e Argentina. Ouça na Alessia FM, Sorte, com os também compositores Gabriel Lunelli e Veca Calabrite.

0: da política de redução desses incentivos, aprovada no ano passado. O senador justifica que em 2024, a chamada Lei do Bem teria gerado 51 bilhões e 600 milhões de reais com investimentos em inovação, um volume bem maior que a renúncia fiscal, estimada em 12 bilhões de reais. Para o relator da matéria, o senador astronauta Marcos Pontes, do PL de São Paulo, a manutenção desses estímulos amplia o investimento empresarial em tecnologia, eleva a produtividade, a competitividade e a geração de empregos qualificados.
1: É o dinheiro público que é aplicado, ele precisa ter retorno. E esse retorno ele é feito de uma forma excepcional pela Lei do Bem. Então, são incentivos que precisam ser preservados. É uma importância muito grande também para o Brasil como um todo, para o desenvolvimento econômico e social do país.
0: O senador também destacou que o projeto contribui para a previsibilidade das decisões de investimento em inovação por parte das empresas. A proposta segue para a Comissão de Assuntos Econômicos. Da Rádio Senado, Patrícia Oliveira.

0: arte.
1: Para curar essa dor, é uma versão da música Heal the Pain, de autoria do cantor e compositor britânico George Michael. É uma das faixas do disco lançado pela cantora Fernanda Takai em 2014. Na Medida do Impossível, é o quarto álbum de estúdio da carreira solo da cantora, compositora e escritora amapaense.

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1: 4:23.
2: A banda Secos e Molhados foi criada pelo compositor João Ricardo em 1971. O primeiro disco, lançado em 1973, vendeu mais de 1 milhão de cópias. As canções mais executadas foram Sangue Latino, Uvira e Rosa de Hiroshima. Ouça Rosa de Hiroshima, de Vinícius de Moraes e Gerson Conrad, com o grupo Secos e Molhados.

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Esse som para você no álbum Quatro Estações de 2019, com batidas eletrônicas aliadas ao violão característico de Gabriel, mais uma vez a praia é citada, uma história que se passa ao pôr do sol. Ouça na Alessia FM 96,7, Fiz Esse Som para Você, com Gabriel Elias. Fiz esse...

0: e o Estado têm o dever de amparar as pessoas idosas. São garantidas a participação do idoso na comunidade, a defesa de sua dignidade e bem-estar e o direito à vida. O Estado deve assegurar também ao idoso o acesso aos bens culturais, a participação e a integração na comunidade, bem como liberdade e autonomia. Já a família deve amparar os pais na velhice, carência ou enfermidade. O idoso também tem garantidos todos os direitos constitucionais conferidos a qualquer outro cidadão. Além disso, tem direito ao transporte coletivo urbano gratuito, atendimento preferencial nos órgãos públicos e privados, prestadores de serviços. No caso de repartições públicas e empresas concessionárias desses serviços, o atendimento deve ser feito de forma individualizada para assegurar o tratamento diferenciado e imediato e ainda dar prioridade no andamento de processos judiciais onde o idoso figure como parte ou interessado.
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1: Estão abertas até 14 de julho as inscrições para o processo seletivo dos cursos gratuitos ofertados pelo Instituto Centro de Ensino Tecnológico. Ao todo, são 615 vagas distribuídas entre 11 cursos. Desse total, 90 vagas são para os cursos superiores de tecnologia da FATEC Sertão Central e 525 para os cursos técnicos de nível médio nas duas FATECs e nos três Centecs. Catiane Queiroz é coordenadora de qualificação profissional da CCTS e dá mais detalhes sobre os cursos.
3: Temos oportunidades em áreas estratégicas como a alimentação, energias renováveis, agronegócio e manutenção industrial nas unidades do Cariri, Sertão Central, Barbalha, Rato e São Gonçalo do Amarante. A seleção é feita exclusivamente pela análise do histórico escolar. Essa é a chance de você entrar no ensino superior ou técnico com a tradição do Centec. Então aproveita e faz as inscrições lá no site do Centec, centec.org.br.
1: Kézia Diniz, da Alessi FM.
4: 4:35.
2: A Flor da Pele, do compositor maranhense Zeca Baleiro, foi inspirada na música Vapor Barato, de autoria de Jardes Macalé

cearense Edinho Vilas Boas lança o seu primeiro CD hoje à noite e conta com a participação especial de Dominguinhos. Edinho já vinha de sucessos em festivais de música, como promovido pelo Shopping Benfica em 2002, quando ele venceu com a canção Canto Modesto, que você ouve agora na Rádio Alessia FM.

lançou em 2016 pela gravadora Deck Disc o álbum Lá da Alma, com 14 faixas inéditas, seguindo na temática de mensagens positivas de amor e esperança. O disco traz a participação de Mestrinho, sanfoneiro e coautor da canção Nós Dois Numa Praia no Rolê, e de Gabriel o Pensador em Cacimba de Mágoa. Ouça na Alessia FM, Fala Mansa cantando Um Pouco Mais de Fé, com Ivo Moza, Manuca Almeida, Marcelo Mira,

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4: 4h49.
5: O álbum Fantasia, de Gal Costa, gravado em 1981, traz sucessos como Festa do Interior, Meu Bem, Meu Mal, Faltando um Pedaço e Canta Brasil. Produzido por Lincoln Olivetti, o disco traz músicos do Roupa Nova tocando em várias faixas. Meu Bem, Meu Mal é de Caetano Veloso. Foi regravada em 2004 no CD I Love MPB. Ouça Meu Bem, Meu Mal com Gal Costa.

começou a tocar violão aos 13 anos de idade. Em 2018, lançou o CD independente Amor Que Virá, com 11 faixas no melhor estilo pop romântico. Nele, o artista mostra toda a sua versatilidade rítmica, adquirida há anos, tocando em bares e casas noturnas. Ouça na sua Alessia FM, Anjo Bom, com Fábio Moraes.

música A Francesa é do compositor carioca Cláudio Zoli e de Antônio Cícero, irmão de Marina Lima. Cláudio Zoli estreou aos 17 anos de idade na banda de Cassiano. Gravou seu primeiro disco em 1985. Ouça na rádio Alessia FM Cláudio Zoli cantando A Francesa.

0: sociedade brasileira, nós agradecemos o trabalho de cada um dos senhores. Continuem mostrando para o Brasil e para o mundo o potencial de nossa gente e a força da nossa economia. Que esta homenagem sirva de incentivos para que a classe empresarial siga inovando, empregando e gerando riquezas para o Brasil.
1: Entre os homenageados, o empresário Manuel Cardoso Linhares, ligado ao setor hoteleiro, relembrou a trajetória de superação durante a pandemia e defendeu mais investimentos no turismo brasileiro.
2: De repente, os hotéis vazios, as ruas silenciosas, os empregos desaparecendo. E sabe o que me tinha em pé? A certeza de que nenhum país do mundo tem o que nós temos. O governo tem que enxergar que poderemos chegar ao turismo, a maior indústria desse país. Mas eu sigo acreditando, porque eu vi o setor erguer, vi os hotéis que estavam à beira do abismo voltarem a funcionar. Vi famílias que permaneceram junto, contribuindo vidas.
1: A homenagem foi criada pelo Senado em 2009 e reconhece empresários que contribuem para o crescimento econômico, geração de empregos e desenvolvimento sustentável. Durante a cerimônia, parlamentares destacaram a força do setor produtivo nordestino e a importância da indústria, do agronegócio e do turismo para a economia do país. Com supervisão de Maurício De Sante, da Rádio Senado, Henrique Nascimento.
3: 5 e 3.
4: A compositora e cantora carioca Fátima Guedes é autora da música Flor de Ir Embora, lançada na década dos anos 1990. Começou a carreira cantando em festivais universitários e se tornou conhecida por meio de Elis Regina, que a apresentou ao público em 1978, em seu especial de fim de ano. Ouça na Alesse FM, Fátima Guedes cantando Flor de Ir Embora.

do disco do cantor e compositor Ivan Lins, lançado no ano de 1984. O destaque é para a música feita em parceria com Vitor Martins, de Norá, de Norá. Na década dos anos 1980, Ivan Lins passou a se dedicar mais à carreira internacional, especialmente nos Estados Unidos. Ouça Ivan Lins cantando de Norá, de Norá.

Júlio César, componentes da banda carioca Catedral. A composição é uma das faixas do segundo disco Mais Do Que Imaginei, lançado no ano de 2001. O álbum traz um dos seus maiores sucessos, Eu Amo Mais Você, videoclipe que deu ao grupo suas primeiras indicações à MTV como banda revelação. Ouça na rádio Alance FM, Mil Maneiras com o grupo Catedral.

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0: incentivar a imunização e reforçar a importância da prevenção contra o vírus da gripe, ampliando o acesso à vacina e conscientizando a população sobre os benefícios da vacinação para a saúde coletiva. A orientadora da célula de enfermagem do DSAS, Marina Frota, informa a quantidade de vacinas disponibilizadas e reforça a programação da iniciativa.
1: Foram 300 doses disponibilizadas, justamente para a gente conseguir atingir a meta. A gente ainda não atingiu a meta do grupo prioritário, porém, é muito importante que as pessoas se vacinem para a gente prevenir a disseminação desse vírus e proteger essa população mais frágil, que adquire com mais facilidade os casos graves da doença, da influenza. A programação continua na semana que vem, o dia D no CIAD, dia 2 e 3, vamos estar lá imunizando as crianças e as mães atípicas, vamos estar lá com a campanha e depois seguiremos na sala de vacinação de segunda a sexta, de 7h30 às 17h, para a gente chegar na nossa meta do estado do Ceará.
0: Marina Frota destaca ainda a colocação do Ceará no ranking nacional de imunização.
1: Hoje o estado se encontra em segundo lugar, ficando apenas atrás de São Paulo. Já foram disponibilizadas mais de 1 milhão e 500 doses para o grupo prioritário, sendo que 500 mil foram para os idosos e está chegando mais de 1 milhão e meio para ser distribuído nos 184 municípios do estado do Ceará.
0: A campanha destaca a vacinação como uma das medidas mais eficazes para reduzir complicações causadas pela influenza, além de contribuir para a diminuição de internações e da circulação do vírus, especialmente entre os grupos mais vulneráveis. Silvio Augusto, da Alesc FM.
2: 5:17.
3: A música Espanhola é de autoria de Guarabira e Flávio Venturini. Foi gravada pela primeira vez em 1977 no disco Pirão de Peixe com Pimenta, da dupla Sá e Guarabira. No ano de 1981, foi regravada pelo cantor e compositor Flávio Venturini no disco Nascente. Ouça na rádio Alesc FM, versão ao vivo com Flávio Venturini, do ano de 1992.

gravou uma versão com a Melinha no mesmo ano e em 2002 ambos regravaram uma nova versão. Ouça na Leste FM Medo de Avião com os cearenses Belchior e a Melinha.

0: Convenção sobre os Direitos das Crianças e dos Adolescentes, os mecanismos de proteção infantil e os canais para denúncia de maus tratos e para pedido de ajuda. A iniciativa, se virar lei, deve reforçar um conjunto de regras voltadas à proteção da infância e adolescência. Apesar de o país contar com leis relacionadas ao tema, o quadro atual revelado pelo Atlas da Violência de 2025, divulgado pelo Instituto de Pesquisa Econômica Aplicada, o IPEA, e pelo Fórum Brasileiro de Segurança Pública, ainda é preocupante, segundo o senador Vanderlan Cardoso, do PSD de Goiás. Ao ler o relatório da senadora Leila Barros, do PDT do Distrito Federal, na Comissão de Educação, Vanderlan Cardoso citou dados do estudo que indicam que, de 2013 a 2023, foram notificados 727 mil atos de violência contra crianças de 0 a 14 anos e 297 mil contra adolescentes entre 15 e 19 anos. Na opinião dele, esse cenário indica a necessidade de mais medidas voltadas à proteção dessa parcela da sociedade.
1: Crimes são reiteradamente cometidos contra crianças e adolescentes, e o poder público se revela frágil ou negligente na adoção de medidas pertinentes para prevenir e combater o fenômeno. É preciso que a educação escolar assuma um compromisso cada vez mais ativo no esforço coletivo de proteção de nossas crianças e adolescentes.
0: Ainda de acordo com dados sobre violência contra crianças e adolescentes do Atlas da Violência de 2025, cerca de 68% das notificações indicavam que as agressões contra crianças de 0 a 4 anos ocorriam no ambiente doméstico. Na faixa etária de 5 a 14 anos, esse índice era de pouco mais de 65%. Entre adolescentes com a idade entre 15 e 19 anos, quase 49%. O projeto segue para análise da Câmara dos Deputados. Da Rádio Senado, Alexandre Campos.
2: 5:35.
3: No ano de 1999, o ator, cantor e compositor Fábio Júnior lançou o 17º disco, Contador de Estrelas. O álbum reúne canções autorais e de Carla Ponte, Carlos Cola, César Lemos e do parceiro Marinho Marcos. No CD também inclusa a canção Imagine, do ex-Beatle John Lennon, na versão de Antônio Marcos. Ouça na sua Alesse FM, Fábio Júnior cantando dele.

são autores da música Tenho Sede, gravada por Gilberto Gil no ano de 1975. É uma das faixas do disco Refazenda, do cantor e compositor baiano, que também inclui Lamento Sertanejo, de Anastácia e Dominguinhos. Refazenda é o primeiro

1987, Cazuza lançou seu segundo disco solo, Só Se For a Dois, com destaque para a música pop rock, O Nosso Amor, A Gente Inventa. Foi o seu primeiro trabalho na Polygram. Neste mesmo ano, participou como ator do filme Um Trem para as Estrelas, de Cacá Diegues, além de compor a música tema Um Trem para as Estrelas, em parceria com Gilberto Gil. Ouça na sua Alessia FM, O Nosso Amor, A Gente Inventa, com Cazuza.

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3: O programa Alcance Profissionalizante da Assembleia Legislativa inaugurou na manhã desta terça-feira, no auditório da Secretaria de Saúde de Horizonte, o curso Jornada de Formação para o Futuro, que oferece qualificação profissional, empreendedorismo e inclusão financeira. De acordo com o coordenador do Alcance Profissionalizante, Ítalo Beethoven, a iniciativa vai fortalecer lideranças comunitárias da região.
4: Desde 2023, quando a deputada Jô Farias assumiu o programa Alcance, nós tínhamos o curso Alcance Profissionalizante apenas na modalidade EAD. E, a partir desse momento, ela ousou garantir que esses cursos pudessem iniciar também na modalidade presencial. Desde 2023, várias turmas foram qualificadas, cada turma com 40, 50, 60 alunos ao longo desses anos. E agora, em 2026, nós estamos inovando ainda mais, pegando tudo o que é muito bom nos nossos cursos, no curso de empreendedorismo, no curso de promotor de microcrédito, no curso de preparação para o mundo do trabalho, de economia pessoal e economia financeira, para criar essa grande jornada. E serão várias cidades que serão beneficiadas. Então, essa jornada vai ter diversos módulos e esses módulos têm aquilo que é melhor nos cursos de qualificação do Alcance.
3: A formação conta com carga horária de 40 horas, sendo 32 presenciais e 8 com atividades extracurriculares. O estudante Antoni Arley, de 19 anos, que participa do curso, revela suas expectativas para a formação.
5: Eu espero que o programa ajude muitos jovens a se qualificar para o primeiro emprego. Muitos jovens precisam dessa ajuda e que ele ajude também bastante como fazer também o seu próprio negócio e também ajude aos jovens que procuram ganhar sua

0: show de muitos que não têm muito conhecimento nessa área. E isso é muito importante. Muitas empresas procuram contratar pessoas qualificadas para ir mais à frente, para um bom desenvolvimento.
1: A turma de Horizonte vai ser formada por 40 alunos e integra a expansão territorial do alcance profissionalizante, que também vai atender os municípios de Fortaleza, Pacajus, Pentecoste, General Sampaio e Chorozinho. Diego Cunha, da Alessa FM.
2: 5:51.
3: O cantor e violonista Renato Brás é paulista e cresceu com a música. Aos 15 anos, começou a se familiarizar com a percussão e logo assumiu o posto de baterista, tocando nas noites. Como vocalista e baterista, Renato Brás cresceu cantando em festivais. Ouça Renato Brás cantando Ana Bela, de Mário Gil e Paulo César Pinheiro, faixa do seu primeiro disco lançado em 1996.

lançado por Erasmo Carlos no ano de 1978.

0: Duncan e Mário de Castro.
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1984, o cantor e compositor Lulu Santos lançou o disco Tudo Azul, que trouxe os sucessos O Último Romântico, Certas Coisas, além da faixa título. O LP conta também com a canção Ronca, parceria dele com Rita Lee e Roberto de Carvalho. Ouça na rádio Alessia FM, Lulu Santos cantando de sua autoria a música Tão Bem.

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4: A decisão da primeira turma do Supremo Tribunal Federal, que acaba com a aposentadoria compulsória remunerada como punição máxima para magistrados, repercutiu no Senado. Por unanimidade, os ministros entenderam que juízes que cometerem infrações graves deverão perder o cargo e, consequentemente, a remuneração. A aposentadoria compulsória era alvo de críticas porque permitia ao magistrado continuar recebendo salário proporcional ao tempo de serviço, mesmo após punições disciplinares. Nos últimos 20 anos, 126 magistrados receberam esse tipo de

0: sentenças, assédio moral e sexual e favorecimento indevido a integrantes de facções criminosas. Relatora de uma proposta sobre o tema na Comissão de Constituição e Justiça do Senado, a senadora Elisiane Gama, do Maranhão, afirmou que a decisão do STF corrige uma distorção histórica.
1: Nós precisamos comemorar o fim da aposentadoria compulsória como instrumento de punição para magistrado. É inadmissível o que a gente viveu ao longo da história do Brasil com esse tipo de prêmio para quem comete um crime. Nós precisamos aplaudir, portanto, a decisão da primeira turma do STF. A partir dessa decisão agora, o ministro Flávio Dino, a corte, acabou encampando a tese, firmando esse entendimento de que nós não podemos permitir castas de servidores públicos com privilégios.
0: O senador Sérgio Moro, do PL do Paraná, ponderou, no entanto, que é preciso diferenciar casos de crimes graves de infrações administrativas. Segundo o parlamentar, a perda automática da aposentadoria pode gerar questionamentos em situações menos graves.
2: Um juiz que comete uma mera infração disciplinar, sei lá, desídia no trabalho, aí ele perde o cargo e perde também a aposentadoria, mas ele contribuiu. Hoje, o regime da aposentadoria é contributivo. Não faz sentido que ele perca o benefício nessas circunstâncias.
0: Em abril, a Comissão de Constituição e Justiça do Senado já havia aprovado uma proposta de emenda à Constituição para proibir a aposentadoria compulsória como punição para magistrados e integrantes do Ministério Público. O texto foi apresentado pelo então senador Flávio Dino, hoje ministro do STF, e ainda aguarda análise do plenário do Senado. Procurado, o CNJ não quis comentar a decisão do STF. Com supervisão de Maurício De Sante, da Rádio Senado, Henrique Nascimento.
3: 6 e 7.
4: Geraldo Azevedo, Pipo Serra e Fausto Nilo são os autores da música Você Se Lembra. A música é uma das faixas do disco Futura América, lançado no ano de 1996 por Geraldo Azevedo. O trabalho reúne 14 músicas feitas em parcerias com Geraldo Amaral, Carlos Fernando e Capinã. Ouça Você Se Lembra com Geraldo Azevedo.

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disco 6/1, lançado em 1996 pelo grupo Roupa Nova. Kleberson é mineiro e começou a gostar de teclados ainda na infância. Ricardo Fegali também é de Minas Gerais. Começou a tocar em bailes e se aperfeiçoou no Conservatório Brasileiro de Música. Ouça a Maher com o grupo Roupa Nova.

pessoa cancele o acesso em uma única solicitação, usando o número de CPF. Segundo o Ministério da Saúde, 41% dos usuários cadastrados apontaram que o principal motivo para a autoexclusão foi a perda de controle sobre os jogos e os impactos na saúde mental. Já 18% alegaram a prevenção ao uso indevido das informações nas plataformas e 12% justificaram dificuldades financeiras. Os usuários ainda podem definir por quanto tempo querem ficar fora das casas de apostas. De acordo com o levantamento, 69% escolheram ficar por tempo indeterminado. Além do bloqueio, a plataforma centralizada de autoexclusão reúne orientações e links com informações de onde encontrar atendimento especializado no SUS, Sistema Único de Saúde. A ferramenta ainda impede novos cadastros e suspende o envio de propagandas direcionadas sobre o assunto. Dentre as medidas do Ministério da Saúde relacionadas às bets, está o investimento de R$ 6 milhões na primeira pesquisa nacional do SUS sobre jogos e apostas. O estudo será conduzido pela Universidade Federal de São Paulo e a previsão é que tenha início ainda em 2026. Da Rádio Nacional no Rio de Janeiro, Priscila Terezo.

ouça na sua 96,7 Meu Sol, de Cláudio Cartier e Paulo César Feital.

1983, é lançado o disco Brasil Night, na Suíça. O álbum reúne os compositores Caetano Veloso, João Bosco e Ney Matogrosso. No disco, João Bosco canta o público

0: Sessões do Ceará através da Escola Superior de Advocacia e da Comissão de Direito Eleitoral da OAB Ceará. A primeira etapa ocorreu em Quixadá. Fernandes Neto, presidente da Comissão de Direito Eleitoral da OAB Ceará, informa que o circuito visa debater temas atuais do direito eleitoral.
1: A nossa participação se dá na apresentação de palestras, apresentação da prática jurídica e da advocacia eleitoral, mas também se dá na formação cidadã e na formação democrática da sociedade em si. Então, a OAB tem reiteradamente feito todo esse circuito desde 2019 e é nosso compromisso como presidente da Comissão de Direito Eleitoral, também compromisso da presidente Cristiane Leitão e do Rafael Castelo Branco, o presidente da ESA, continuar com esse comprometimento de aprimoramento da advocacia eleitoral, trazendo as novidades, alterações, as resoluções do TSE sobre cada pleito, o que fará certamente com que muitos advogados sejam habilitados para participar do pleito.
0: O primeiro turno das eleições 2026 está marcado para o dia 4 de outubro. J. Lacerda, da Alesse FM. 6:59.

CD azul, contendo composições de Djavan, Gilberto Gil e João Bosco. O disco contou com a participação de Teco Cardoso,

estreou com o álbum homônimo em 2004, lançado pela Warner Music Brasil. Ouça na Alessia FM, Detonautas cantando.

0: professores da educação pública em 2026, um reajuste de 5,4% em relação ao piso anterior. O texto altera a lei do piso salarial de 2008 para adequar o cálculo anual do piso ao novo Fundo de Manutenção e Desenvolvimento da Educação Básica e de Valorização dos Profissionais da Educação. O reajuste passa a considerar a inflação do ano anterior, medida pelo INPC, somada a 50% da média de crescimento das receitas do Fundeb nos 5 anos anteriores. O cálculo leva em conta as contribuições de estados, municípios e Distrito Federal ao fundo. O texto também cria limites para a atualização. O reajuste ficará entre o INPC do ano anterior e a variação percentual da receita do Fundeb nos 2 anos anteriores ao da atualização, incluindo as complementações da União. A relatora, professora Dorinha Seabra, do União do Tocantins, destacou a importância de valorizar o trabalho dos docentes.
1: Não tem educação boa, nem educação de qualidade, se os profissionais da educação não forem devidamente respeitados e valorizados. Esse é o nosso apelo para que, a partir do piso, as carreiras sejam reorganizadas nos diferentes municípios brasileiros e nossos

Soares foi uma cantora, compositora musical e puxadora de samba enredo. Sua obra passou por vários gêneros musicais, como samba, jazz, samba jazz, samba lã,

diz que o aborto elétrico encerrou as atividades, dando início também à banda Legião Urbana. Ouça na Alessia FM a música Fogo, de autoria de Bozo Barrete, Dinho Ouro Preto e Felemos.

0: 30 minutos. Olá, eu sou Simone Silva. Bom dia.
1: Bom dia, eu sou Magnólia Paiva e hoje é quinta-feira, 28 de maio.
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0: Sessão solene comemora os 191 anos da Polícia Militar do Ceará. Comitê de Responsabilidade Social realização Infância Protegida, Infância que Brinca.
3: O tirão do INSS oferece

0: parlamentares da Alesc repercutem estudo realizado pelo Instituto de Pesquisa e Estratégia Econômica do Ceará, o IPES, apontando queda de 35% da extrema pobreza entre 2023 e 2025.
1: O levantamento mostra que a renda dos 10% mais pobres cresceu 40,6% no período impulsionada pelo mercado de trabalho e programas sociais.
0: De acordo com o líder do governo na Alesc, deputado Guilherme Sampaio, o Ceará está no rumo certo com as políticas públicas de combate à desigualdade.
2: 35% de redução da extrema pobreza em 3 anos. Em que isso se traduz? A renda dos mais pobres, aqui no nosso estado, cresceu em termos reais 40%. A renda dos mais ricos cresceu em termos reais 15%. O que significa isso? Que a gente está atingindo o alvo dos projetos políticos que são sintonizados com a necessidade do povo. Ou seja, combater a desigualdade histórica, a desigualdade de renda, a desigualdade de oportunidades para que o filho do pedreiro, o filho do vigilante, o filho da trabalhadora doméstica, sente na mesma faculdade do filho do médico, do filho do empresário. Esse é o rumo certo que o Ceará está seguindo nessa parceria do governo do presidente Lula com o governo do governador Elmano.
1: Para o deputado Renato Roseno, esse recuo é um sinal do acerto das políticas públicas do governo do presidente Lula.
3: O Brasil retomou uma trajetória de crescimento de políticas sociais a partir do governo Lula. Foi divulgado o novo IDH municipal, coloca na média do Brasil já no patamar mais alto. Ainda há uma desigualdade regional muito grande. Entre o Maranhão e Santa Catarina, por exemplo, ainda se mantém distinções regionais muito grandes. Retomar as políticas sociais melhora a vida da população. Nós estamos com redução da taxa de emprego, ampliação da escolarização bruta e da escolarização líquida. Nosso grande desafio agora é a gente conseguir reconverter a economia brasileira com a economia verde para criar empregos verdes para a próxima geração.
0: O plenário da Alesc aprovou nesta quarta-feira projeto de lei que inclui no calendário oficial de eventos e datas comemorativas do estado do Ceará o espetáculo teatral Francisco, o homem que se tornou santo.
1: Promovido pelo Instituto São Francisco de Assis, o espetáculo acontece anualmente no município de Canindé, no período de 27 de setembro a 2 de outubro.
0: O projeto é de autoria do deputado Almir Pierre.
4: De uma importância muito grande, especialmente para o turismo religioso. E, ano passado, Canindé teve a oportunidade já desse espetáculo. Você vivencia a história de São Francisco. É um teatro aberto, é um espetáculo muito bonito. Então, isso fortalece, abrilhanta mais a festa de São Francisco, para que as pessoas tenham outras opções quando chegar a Canindé. São Francisco é muito forte, a fé é muito grande, especialmente o nordestino. Em torno de 2 milhões de rumeiros passa por ano por Canindé. E Canindé recebe pessoas do mundo todo que vão tomar a benção de São Francisco. Canindé é a segunda maior romaria franciscana do mundo. Então é de uma importância muito grande para a economia da cidade e para a fé das pessoas.
1: Comissão de Desenvolvimento Regional, Recursos Hídricos, Minas e Pesca promove audiência pública para discutir os impactos da importação da tilápia e possíveis medidas de proteção à produção cearense.
0: O encontro aconteceu nesta quarta no auditório das comissões técnicas da Casa e atendeu o requerimento do deputado Antônio Granja.
1: Segundo o parlamentar, o debate foi motivado pela preocupação de produtores locais ligados à cadeia da tilapicultura.
5: O estado do Ceará já foi o maior produtor de tilápia do Brasil, do açude castanhão. E hoje o estado de Ceará no Brasil representa ainda o quarto maior produtor. E está havendo a preocupação a nível de Brasil, não é só o estado de Ceará, com a importação de tilápia, principalmente Vietnã. São vários fatores, a questão econômica, que eles produzem lá num custo muito inferior ao que é produzido no Brasil, e a questão também do possível vírus. Esses dois fatores são os fatores principais que motivaram essa audiência pública pela preocupação que é ocasionada. Alguns estados já tomaram algumas medidas. Santa Catarina tem uma lei proibindo importação de tilápia fora do Brasil. O estado de São Paulo já taxou o ICMS para 22%. A Bahia também já está, Santa Catarina, o Paraná. Algumas medidas já estão sendo tomadas. E chegou a vez Ceará também discutir esse problema e questão sanitária também. E está havendo a preocupação a nível de Brasil.
0: O secretário executivo da Secretaria da Pesca e Aquicultura do Ceará, Luiz Vieira, participou da audiência e explicou o posicionamento da pasta sobre o assunto.
6: A Secretaria da Pesca não é contra a importação de pescado. A Secretaria de Pesca é contra essa importação da tilápia do Vietnã. O tem muitas restrições, muita coisa tem que ser melhorada. Por exemplo, a gente não produz salmão, então a gente é a favor da importação do salmão. A gente é a favor da importação, de certa forma, do panga, que a gente não produz. Quando a gente produz, são traços, são em pequenas quantidades. Já a tilápia, desde 71, chegou aqui. Uma espécie super estabelecida. Nós temos tecnologia, nós temos genética e gestão.
1: A Assembleia Legislativa comemora em sessão solene os 191 anos da Polícia Militar do Ceará.
0: A homenagem aconteceu no plenário 13 de maio, nesta quarta, atendendo requerimentos dos deputados Sargento Reginaldo, Tony Brito e Bruno Pedrosa, com subscrição dos parlamentares Heitor Ferrer, doutora Silvana e Pedro Matos.
1: E foi presidida pelo deputado Felipe Mota, que destacou a importância da homenagem à corporação.
7: Nosso parlamento tem 190 anos. A nossa Polícia Militar, 191 anos, um ano mais velho do que o nosso parlamento. Isso significa porque é quem gera proteção, quem preserva a população, quem preserva a vida, as famílias, e nós ficamos muito felizes em homenagear quem faz mais do que isso. A polícia é a representatividade do Estado nas ruas, e nós ficamos muito felizes com esses homens e mulheres que foram a nossa gloriosa Polícia Militar do Ceará.
1: O soldado da Polícia Militar, Ayrton de Castro, foi um dos homenageados.
8: A importância de estar sendo reconhecido, não só eu, mas os meus amigos, meus irmãos de farda, é o reconhecimento aqui da Casa do Povo, o reconhecimento que vem também da nossa gente, que reconhece o excelente trabalho da nossa Polícia Militar do Ceará. Quando o cidadão cearense solicita a Polícia Militar, ela está precisando de apoio. E o policial chega para servir, para dar atenção, para ajudar nesse momento de dificuldade. Estamos salvando vidas, estamos protegendo, estamos fazendo o trabalho de policiamento ostensivo, estamos cumprindo a lei. É muito importante, é uma missão maravilhosa.
0: O Comitê de Responsabilidade Social da Alesse, em parceria com a Secretaria da Proteção Social do Estado, realiza na Cidade Mais Infância, anexo ao Centro de Eventos do Ceará, ação Infância Protegida, Infância que Brinca.
1: A atividade aconteceu nesta quarta, em alusão ao Maio Laranja, campanha nacional de enfrentamento ao abuso e à exploração sexual de crianças e adolescentes.
0: As crianças brincaram no espaço, que conta com escola gastronômica, hospital infantil cenográfico, escola pública e areninha.
1: A coordenadora do Comitê de Responsabilidade Social, Erivânia Bernardino, destaca o trabalho do órgão na campanha.
9: Esse Maio Laranja, nós trabalhamos fortemente. A casa, desde as luzes da LES, o cumprimento à legislação que ficou laranja, até dezenas de atividades. Sejam aquelas de planejamento, de conversa, de estar junto nos fóruns de direito da criança e adolescente, conversando, interagindo, escutando e sabendo aquilo que nós podemos ser efetivos. O comitê, no cumprimento desse dever, tem suas diretrizes e estratégias definidas pela primeira dama da casa, Tainá Maria Odigueira, é o que está no regimento e assim foi cumprido. Isso faz com que o Maio Laranja tenha ainda mais responsabilidade. 88% das vítimas de violência sexual, e é isso que o Maio Laranja traz, o combate à violência, o abuso e a exploração sexual de crianças e adolescentes. 88% dessas vítimas, fechando aqui em um número redondo, são meninas, são adolescentes, são crianças. Isso é muito forte. Então, nosso dever se torna ainda mais exigível para a sociedade.
0: A primeira-dama da Alesse, Tainá Marinho Aldigueri, participou da ação.
10: Nós, do Comitê de Responsabilidade Social, desenvolvemos uma infância protegida, infância que brinca. Para lembrar que brincar não é um privilégio, brincar é uma necessidade de todas as nossas crianças, e para proteger a infância, nós também devemos proteger e preservar esse direito de todas elas. Por isso, nós trouxemos nossas crianças do SEAD, das associações parceiras, da nossa comunidade do entorno, para interagir, para se divertir nos espaços desse

fizemos uso de uma linguagem simples, com a elaboração de um questionário, perguntas e respostas, para que a entidade ela possa ter todas as suas dúvidas respondidas, desde as mais simples, o que é um projeto de iniciativa compartilhada, como é que é o trâmite dele na casa, quanto tempo mais ou menos ele vai demorar para percorrer todas as comissões de mérito. Num segundo momento, a Patrícia fez um levantamento bem detalhado dos modelos de proposta.

0: compartilhada.
1: Além do manual da iniciativa compartilhada, o Departamento Disciplinário já realizou neste ano a entrega do mapa de leis históricas e os relatórios de atividades legislativas que podem ser encontrados no site al.ce.gov.br.
2: Departamento de Saúde e Assistência Social da Alesc promove o Dia T de vacinação contra a influenza 2026. Silvio Augusto.
3: A ação aconteceu nesta quarta-feira no hall de entrada do plenário 13 de maio, contemplando os servidores da casa e o público externo. A iniciativa tem como objetivo incentivar a imunização e reforçar a importância da prevenção contra o vírus da gripe, ampliando o acesso à vacina e conscientizando a população sobre os benefícios da vacinação para a saúde coletiva. A orientadora da célula de enfermagem do DSAS, Marina Frota, informa a quantidade de vacinas disponibilizadas e reforça a programação da iniciativa.
4: Foram 300 doses disponibilizadas, justamente para a gente conseguir atingir a meta. A gente ainda não atingiu a meta do grupo prioritário, porém, é muito importante que as pessoas se vacinem para a gente prevenir a disseminação desse vírus e proteger essa população mais frágil, que adquire com mais facilidade os casos graves da doença, da influenza. A programação continua na semana que vem, o dia D no SEAD, dia 2 e 3, vamos estar lá imunizando as crianças e as mães atípicas, vamos estar lá com a campanha e depois seguiremos na sala de vacinação de segunda a sexta, de 7h30 às 17h, para a gente chegar na nossa meta do estado do Ceará.
3: A campanha destaca a vacinação como uma das medidas mais eficazes para reduzir complicações causadas pela influenza, além de contribuir para a diminuição de internações e da circulação do vírus, especialmente entre os grupos mais vulneráveis.
1: Instantes, prazo para inscrições da Feira das Profissões da UFC se encerra na sexta-feira.
2: Turismo internacional injeta 4 bilhões de dólares na economia brasileira.
1: São 7 horas 44 minutos.
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2: Projeto Decon nos Bairros, iniciativa do Programa Estadual de Proteção e Defesa do Consumidor do Ministério Público do Ceará, realiza atendimento à população na Cidade 2000, em Fortaleza.
1: Assim tem início nesta sexta, a partir das 8 da manhã, na praça principal do bairro, com oferta de serviços como consulta ao SPC Serasa, registro de reclamações individuais e coletivas, orientação jurídica e recebimento de denúncias para fiscalização.
2: A secretária executiva do DECOM, promotora de justiça, Antiele Sampaio, informa sobre a documentação necessária para abrir uma reclamação.
8: Os consumidores endividados terão uma oportunidade única de renegociar suas dívidas com condições para lá de especial. É fundamental que os participantes compareçam com todos os documentos relacionados aos casos que desejem efetuar a reclamação e traga também seu comprovante de endereço e um documento de identidade. Venha até a praça, será um prazer atendê-los.
1: Aliás, está entre as cidades cearenses que vão receber neste fim de semana o mutirão de perigo.

médico.

0: terceiro ano, mas querem fazer uma visitinha para conhecer um pouco mais sobre os cursos de graduação que a UFC oferece. Durante o evento, nós vamos apresentar informações sobre os 110 cursos de graduação ofertados pela UFC durante o SISU e também vocês vão conhecer várias outras informações sobre nossos projetos de pesquisa, extensão, oportunidades de bolsas, auxílios, vão poder participar de toda a nossa programação cultural e tem muitas atividades interativas que são super legais.
1: Turismo internacional tem alta no primeiro quadrimestre de 2026. Santa Lacerda.
2: Entre janeiro e abril deste ano, visitantes estrangeiros deixaram 4 bilhões de dólares no país. Resultado que representa crescimento de 8,1% em relação ao mesmo período de 2025. Apenas no mês de abril, os gastos de turistas internacionais somaram R$ 887,2 milhões, alta de 1,27% na comparação com o quarto mês do ano passado. Os dados foram divulgados pelo Banco Central. Dados da Agência Brasileira de Promoção Internacional do Turismo apontam que o país teve o segundo melhor quadrimestre da história na chegada de turistas internacionais, com 4.333.423 pessoas que desembarcaram em portos, aeroportos e ultrapassaram fronteiras terrestres. O resultado positivo das receitas acompanha também o desempenho histórico em importantes mercados emissores para o Brasil nesse quadrimestre. Entre os destaques de crescimento estão Colômbia, com crescimento de 37,2%, China, com mais 33,6%, México teve aumento de 33,4% e Portugal, que enviou mais 30,9% de turistas para os estados brasileiros. Em 2025, o Brasil alcançou o maior volume anual de receitas internacionais da série histórica, com 10,4 bilhões de dólares gerados pelo turismo estrangeiro. O desempenho do primeiro quadrimestre de 2026 aponta para a continuidade desse ciclo de expansão do setor.
1: Daqui a pouco, o Hospital

físico. 19 de maio, passou.

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0: acesso às diversões e espetáculos públicos, classificados como adequados para sua faixa etária. 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Para a diversão que é levada para casa, também existem regras. 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
1: Silvio Augusto, muito

0: Arte e Cultura e a Biblioteca Pública do Estado recebe a jornalista e escritora Adriana Negreiros, que lança a biografia da atriz Dercy Gonçalves.
1: Olá, ouvintes. Estou aqui

0: e até lá.
1: O Centro Cultural Dragão do Mar fica na Rua Dragão do Mar, 81, no bairro Praia de Iracema. A Escola Judiciária Eleitoral do Ceará comemora 30 anos do sistema eletrônico de votação com a exposição Urna Eletrônica, Memória e Pacto Democrático. A coordenadora da Escola Judiciária Eleitoral, Roberta Laena, explica o que a exposição apresenta ao público.
2: Essa exposição está em cartaz no nosso Centro de Memória, que fica aqui no bairro Luciano Cavalcante, na nova sede do Tribunal, com visitação aberta ao público de segunda a sexta-feira, das 8 às 14 horas. A exposição, ela tem uma linha do tempo que conta a história da Justiça Eleitoral, abordando vários períodos da República, mostrando a evolução da Justiça Eleitoral e do processo eleitoral de votação, e também vários modelos de urna eletrônica, todos os modelos, inclusive temos urna de lona, urna de madeira e depois a exposição com as urnas eletrônicas, os vários modelos, inclusive essa última urna transparente foi desenvolvida pelo TSE em comemoração aos 30 anos da urna eletrônica. Então, fica o convite a todos os ouvintes da Rádio Alesse FM. Esperamos vocês.
1: O Tribunal Regional Eleitoral do Ceará fica na Rua Doutor Pontes Neto, 800, no bairro Engenheiro Luciano Cavalcante. Teatro José de Alencar exibe o show Ora a Cidade, com o ator Ricardo Guilherme.

Teatro José de Alencar fica na rua Liberato Barroso, 525, no bairro Centro. Essas são algumas dicas da nossa agenda cultural. Volto com você, Késia.

vezes mais 2 horas, ou seja, em 14 meses, a jornada semanal vai passar de 44 para

curso superior e que ganha

0: Nacional em Brasília, Priscila Mazenotti.
1: 10 e 3.
2: O cantor e compositor pernambucano Igor de Carvalho lançou em 2014 seu primeiro disco, A TV, A Lâmpada e O Opá Chorou, com produção de Rogério Samico e colaboração de Lula Queiroga. 5 anos depois, lançou Cabeça Coração, com 11 canções autorais, de letras irreverentes e instrumentação mais lenta e minimalista. O álbum conta com as participações de Johnny Hook, o

espelho, tributo ao seu pai João Nogueira, gravado pouco após sua morte em 2000. O disco Tô Fazendo a Minha Parte.

16 dias, às 9 horas e 20 minutos, dia 27 de maio, ano de 2026, com o Brasil, pleno 3 de maio, Assembleia Legislativa do Estado do Ceará, os senhores deputados eleitos, diplomados, empossados para a 31ª Legislatura do Estado do Ceará. Havendo número regimental, invocado a proteção de Deus, o senhor presidente, deputado Jeová Mota, declarou aberta a presente sessão ordinária. Ao senhor deputado Guilherme Landim, procedeu a leitura das atas das sessões anteriores, que foram aprovadas e assinadas pela mesa, das matérias constantes do expediente. Expediente, leitura do projeto de lei 357/2026, autoria do deputado Moisés Braz. 358/2026, autoria do deputado Salmito. Leitura dos requerimentos. Foram registrados no protocolo digital dos requerimentos número 1546/2026. O projeto 1605/2026. Primeiro expediente. Pronunciaram os senhores deputados Guilherme Bismarck, Felipe Mota, Tomás Holanda, Guilherme Sampaio, Messias Dias, Moisés Braz, Cláudio Pio e Renato Roseno. Outro dia. Tiveram presentes à hora do dia os senhores deputados que registraram suas presenças. O senhor deputado João Jaime percebeu a leitura. Jaime procedeu à leitura e avulso da ordem do dia. Discussão inicial da votação do projeto de lei 530/2024, autoria do deputado Antônio Granja. 296/2025, autoria do deputado Salmito e Pedro, e com autoria do deputado Agenor Neto. 381/2025, autoria do deputado Guilherme Landim. Emenda modificativa, número 01, com parecer favorável. 532/2025, autoria do deputado Juliana Lucena. 383/2025, autoria do deputado Romeu Aldigueri, com autoria do deputado Sérgio Guiar. 1023/2025, autoria do deputado Marta Gonçalves. 1062/2025, autoria do deputado Messias Dias. E 1116/2025, autoria do deputado Salmito. 1221/2025, autoria do deputado Tim Gomes. 47/2025, autoria do deputado Messias Dias. Autoria do deputado Almir, 426/2025, autoria do deputado Almir Bier, e com autoria do deputado Bruno Pedrosa. Aprovados, encontra-se a missão oficial do senhor deputado Romeu Aldigueri. Encontra-se a missão especial, senhores deputados Daniel Oliveira, de Assis Diniz, Emília Pessoa, Davi Duran, Antônio Henrique, Posto Luiz Henrique, doutora Silvana, Fernando Hugo, Luzenildo Frota, Márcio Sobreiro, Marta Gonçalves, Queiroz Filho, Simão Pedro, Tony Brito, Volta Cavalcante, Zezinho Albuquerque. Nada mais havendo a tratar, o senhor presidente, deputado Felipe Mota, convocando uma sessão extraordinária para as 11 horas e 56 minutos, foi levada a sessão. Levantado.

6688 de 30 de dezembro de 1997, que institui normas para concessão e permissão no âmbito da administração pública estadual. 60/25, do projeto de lei oriundo da mensagem 9550/25, autoria do Poder Executivo. Institui o Plano Estadual de Acessibilidade Cultural do Ceará, PAS, no âmbito do Sistema Estadual Cultura do Ceará, SIEC, e de outras providências. Leitura do projeto de lei número 559/25, autoria do deputado Guilherme Landim. 360/25, autoria do deputado Romeu de Guerra e Guilherme Bismarck. Leitura do projeto de indicação 237/26, autoria do deputado Bruno Pedrosa. 238/25, autoria do deputado Bruno Pedrosa. 239/25, autoria do deputado Daniel Oliveira. 240/25, autoria do deputado Daniel Oliveira. Leitura dos requerimentos. Foi registrado e protocolado digital dos requerimentos número 1606/2026 a 1641/2026.

0: terá os 20 minutos.
1: Isso.
0: Para exercer os dois tempos. Ok?
1: Ok. Obrigado, presidente. Senhoras e senhores deputados, servidores dessa casa, assessores, profissionais da imprensa e o meu cordial bom dia à querida população cearense. Senhor presidente, em primeiro lugar, eu quero agradecer ao deputado e presidente desta casa, Romeu Aldighieri, pela gentileza da cessão do seu tempo de inscrição.

esse tipo de comportamento, como nós estamos vendo. Bancar a vida de luxo do Eduardo Bolsonaro, e nós vamos ter mais coisas. É só aguardar os próprios capítulos e essa turma tem apoiado. Então, eu quero dizer, senhoras e senhores, que essa turma não tem tido cerimônia. Assim como o dinheiro dos aposentados do Rio de Janeiro, do Amapá,

suplente, deputada Luana Regi. Segunda suplente, deputada Emília Pessoa. Terceiro suplente, deputada...

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Portugal também assina Suor Negro,

0: jovens que não estudam nem trabalham no Brasil deixam o país na quarta pior posição no ranking mundial de pessoas entre 18 e 29 anos sem uma ocupação regular. Visando melhorar essa situação, o plenário do Senado aprovou o projeto que incentiva a contratação de jovens no primeiro emprego. A proposta, que altera a CLT, cria um regime temporário especial que reduz a carga tributária para as empresas que os contratarem. Segundo a norma, as empresas que admitirem jovens sem nenhuma experiência com carteira assinada terão sua contribuição obrigatória ao INSS, a chamada cota patronal, reduzida a 10% das remunerações pagas aos empregados, metade da exigida pelo regime comum. Haverá ainda a redução da alíquota do depósito do FGTS para 1% no caso dos MEIs, das microempresas e das empresas de pequeno porte, e para 2% para empresas tributadas com base no lucro real ou presumido, que geralmente são as de maior porte. O autor da proposta original, senador Irajá, do PSD do Tocantins, explicou o dilema enfrentado pelo que chamou de geração nem-nem.
1: Os adolescentes, os jovens, que tanto sonham e almejam ter uma profissão, ter a sua independência financeira, de poder ajudar com o orçamento doméstico da sua família em casa, de poder ter um trabalho digno, hoje não possuem nenhum tipo de perspectiva, porque o próprio mercado de trabalho justifica que esses jovens não têm experiência profissional. Ora, é um dilema. Se ele não tem oportunidade, como é que ele vai ter experiência?
0: O novo regime de contrato diferenciado poderá ter o prazo de 6 a 24 meses, podendo ser renovado por 3 vezes. O senador veneziano Vital do Rego, do MDB da Paraíba, afirmou confiar que a medida seja sancionada, já que se adequa às políticas do governo federal.
1: Nós demos um novo passo na expectativa da compreensão plena de um governo que, diga-se de passagem, tem obtido por muitas das suas ações, que incontestavelmente tem nos permitido ao governo, mas acima de tudo ao país, constatarmos menor percentual de desemprego na série histórica.
0: A qualquer momento durante a vigência do contrato, o empregador terá a possibilidade de transformar o vínculo temporário em um contrato permanente. O texto agora vai à sanção presidencial. Da Rádio Senado, Douglas Castilho.
2: 1h42.
3: Ela Só Pensa em Beijar, de Leozinho, foi regravada pelo cantor Celso Fonseca em 2007. É uma das faixas do disco Feriado,

com Orlando Moraes.

matemática, que é muito importante em todos os concursos que você vê por aí, que é a filosofia medieval. Vamos entender, a gente pega a filosofia clássica que está surgindo, né? Está começando a filosofia. Então você pega os pré-socráticos, os sofistas, vem Platão, Sócrates, Aristóteles, né? O helenismo, e começa a se debater a questão do conhecimento. Legal. Porém, vem a queda do Império Romano do Ocidente. Cara, isso muda tudo. Por que, Ciliano, que isso mudou tudo? Porque a forma de pensar do mundo clássico, e o mundo clássico é o mundo greco-romano, vai ser substituída agora pelo mundo feudal. A Europa medieval, ela tem uma nova concepção de compreensão da sociedade e, logicamente, das relações que se estabelecem nessa sociedade. No começo em que nós estamos vendo ali a Idade Média, com a formação do Reino dos Francos e iniciando os primeiros passos para a formação do sistema feudal, a gente vai ter a força unificadora da Igreja Católica. A Igreja Católica é a única das instituições que é sólida, que consegue manter uma unidade. Você não tem um Estado forte, você não tem um rei único. As relações se fundamentam na suzerania e na vassalagem, na troca de favores, na interdependência entre senhores e a interdependência entre senhores e camponeses. Então a Igreja Católica, ela vem moldar essa sociedade. E é exatamente aí onde o pensamento filosófico vai entrar. Quando nós falamos de filosofia medieval, nós vamos ter duas correntes principais. Do século V ao século X, ou seja, na Alta Idade Média, que é quando o feudalismo está se consolidando, nós vamos ter ali o que nós chamamos de patrística. E esse termo patrística vem de pater, padre. Ou seja, a Igreja Católica, ela vai repassar toda a ideologia da época. Então, todo o conhecimento da época era manipulado pelos membros da Igreja Católica. Ali na patrística, você tem o Santo Agostinho como o principal pensador, quando ele vai defender ali a questão da existência de dois mundos, a Civitas Dei, a cidade de Deus, e a Civitas Politica, a cidade dos homens. Então, existe um mundo de Deus e existe um mundo dos homens. Mas como nós podemos compreender as vontades de Deus? Aí só tem um caminho, a fé. Veja que durante 5 séculos, todo o pensamento medieval ele vai ser fundamentado na fé. E todo aquele pensamento racional que nós tivemos do mundo clássico, ele foi deixado de lado. Inclusive, passou a ser perseguido, né? As obras de Agostinho, as obras dos clássicos gregos, elas ficaram ali escondidas nos mosteiros, com o contato de pouquíssimas pessoas, pouquíssimos monges conseguiam então ter acesso a essas ideias. Porém, o que a gente vai observar é que a sociedade ela muda de uma forma muito constante. E quando nós chegamos ali, a partir do século X, a Idade Média ela passou a se construir num processo de desenvolvimento comercial. Vão surgir as feiras, os burgos, vai surgir uma nova classe social, a burguesia. As relações sociais elas começam a mudar e, logicamente, o pensamento das pessoas também. A Igreja Católica, percebendo essa mobilidade social, ela também vai perceber a necessidade de mudar o pensamento da época. E é aí onde nós temos a formação de uma nova linha de pensamento, que vai ser a escolástica. O termo escolástico vem de escola, né? A partir do século XII, século XIII, a gente começa a ter o surgimento de universidades. E aí sim, você vai ter, com o Santo Tomás de Aquino, um pensamento voltado

iniciou sua carreira musical fazendo parte do grupo Renato e seus Blue Caps, conjunto de rock formado por

0: nacional de segurança garantia a outras forças já sabidas de todos nós.
1: Outro argumento do governo ao rejeitar a proposta foi de que não havia estimativa de impacto orçamentário financeiro sobre a vinculação da

Geraldo Azevedo participou no início da década dos anos

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segue para votação na Comissão de Constituição e Justiça e aperfeiçoa o Estatuto Digital da Criança

0: aconteceu depois?
1: Eu estive num debate

com ele 5 faixas, tocando em frente, Hora do Clarão, Trem de Lata, Um Violeiro Toca e Índios Adeus. Ouça na Alessia.

2007, o cantor e compositor Lulu Santos recusou o disco de platina por seu LP Lulu em plena cerimônia de entrega no Maracanãzinho. Isso porque não tinha atingido o limite mínimo de vendas de 250 mil cópias. 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

artística aos 5 anos de idade com aulas de canto. Seu primeiro álbum saiu em 1992, mas foi apenas em 2001 que lançou seu primeiro CD Presente. O álbum reúne músicas de Chico Buarque, Ronaldo Bastos, Lô Borges, Fagner, Dominguinhos, Milton Nascimento, Fausto

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4: Fala galera, tudo certo? Professor Breno Ramiro de Química do Alcance Enem, e hoje eu quero conversar com vocês sobre um assunto que muita gente acha complicado, mas que aparece muito no Enem, a famosa estequiometria, ou também conhecido como cálculos estequiométricos. Mas calma, não precisa se assustar com esse nome gigante não. Na prática, estequiometria é só uma forma de calcular as quantidades das substâncias que participam de uma reação química. E sabe o mais interessante? A química faz isso o tempo todo no nosso cotidiano. Quando o carro queima o combustível, quando fazemos um bolo, quando o remédio age no organismo, tudo envolve proporções químicas. A estequiometria ela funciona como uma receita de bolo. Pensa aqui comigo. Se uma receita pede 2 ovos para fazer um bolo, e você, caso queira fazer 2 bolos, vai precisar de quantos ovos? 4, correto? Na química acontece exatamente isso. As reações químicas têm proporções específicas. Os átomos precisam se combinar na quantidade certa para que a reação química aconteça corretamente. Por exemplo, na formação da água. Pensa aqui comigo. 2H2 mais O2 forma 2H2O. Isso significa que 2 moléculas de hidrogênio reagem

0: exercícios físicos que tenham envolvimento também com a própria respiração. A prova geralmente quer que você consiga interpretar o texto, isso é muito importante, identificar a reação química, perceber a proporção entre as substâncias. E muita gente erra porque já olha a questão pensando, meu Deus, vou ter que fazer uma conta enorme, mas nem sempre. Às vezes o mais importante é entender a lógica da reação. Agora sim, deixa eu colocar aqui uma dica importante para você não errar. A primeira coisa numa questão de estequiometria é observar se a equação química está balanceada. Balancear significa deixar a quantidade de átomos igual dos dois lados da reação, porque é exatamente daí que saem as proporções. Outra dica muito importante, o Enem gosta muito de trabalhar com regra de 3. Então, se você entende proporção e consegue interpretar unidades como grama, mol e volume, você já está muito na frente. E olha como isso está muito presente no nosso dia a dia. Vou colocar aqui um exemplo. Quando um carro consome combustível, existe uma quantidade ideal de oxigênio para ocorrer a combustão. Nas academias, o nosso corpo realiza reações químicas o tempo inteiro para poder gerar energia. Na indústria, calcular a quantidade correta das substâncias evita um desperdício enorme e reduz muitos custos. Ou seja, estequiometria não é só uma conta da escola, ela ajuda a entender como é que a química funciona no mundo real. E para quem quer se preparar melhor para o Enem, vale muito a pena procurar aulas e revisões gratuitas. Aqui no Ceará, por exemplo, existe o programa Alcance Enem, que oferece aulas aos sábados na Assembleia Legislativa do Estado do Ceará, das 8 às 12h15. É uma ótima oportunidade para revisar conteúdos, tirar dúvidas e também manter uma rotina de estudos mais organizada. Então, se você vai fazer o Enem, não tente decorar tudo. Entenda a lógica das proporções, pensa na química como uma receita em que cada ingrediente precisa estar na medida certa. E quando você aprende isso, a estequiometria deixa de ser um monstro e começa a fazer sentido. Valeu, galera. Bons estudos, foco no Enem e até a próxima, se Deus quiser.
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4: As previsões de um super El Niño mais intenso dos últimos anos no Brasil foram debatidas com especialistas na Comissão de Ciência e Tecnologia. Tiago Chinor, do Centro de Gerenciamento de Riscos e Desastres, explicou sobre o Plano Estratégico Nacional da Defesa Civil de acompanhamento e preparação para os impactos do fenômeno, mas também alertou para as incertezas.
5: Que dia que a gente vai ter mais chuva? Onde que essa chuva vai causar problemas para a população? Com isso, a gente acompanhar dia a dia os relatórios que são gerados, que são atualizados, os alertas geológicos, hidrológicos, os avisos meteorológicos, um debate muito importante.
4: Para o professor de física Oswaldo Moraes, além de monitoramento e alertas, os gestores públicos precisam de base científica na avaliação dos fatores humanos e do planejamento para prevenir desastres como as enchentes de Porto Alegre em 2024.
6: Foram os diques que não funcionaram, foram as comportas que não funcionaram, manutenção das casas de bombas que não funcionaram.
4: Eduardo Monteiro, pesquisador da Embrapa, falou dos riscos agrícolas, como atraso ou perda de safra, prejuízos para máquinas e instalações que desafiam a recuperação econômica do setor nos últimos anos.
7: E o mais preocupante é que essa tendência de agravamento de riscos deve continuar. Aumento das temperaturas e aumento de extremos climáticos nos últimos anos e não tem nenhuma perspectiva de, pelo menos nos próximas 2 décadas, de haver uma reversão dessa tendência.
4: Para o senador astronauta Marcos Pontes, do PL de São Paulo, é preciso atualizar a legislação para agilizar a resposta ao fenômeno.
8: Nós temos que ter aí para permitir que sejam feitas as ações efetivas para proteger a população. A gente tem que se preparar da melhor forma para se proteger dos eventos que vão acontecer.
4: Os debatedores também defenderam uma articulação entre as entidades envolvidas para fazer essa gestão de riscos. Da Rádio Senado,

0: 6. Solicitação da deputada Emília Pessoa.
1: Boa tarde, telespectadores da Leste TV, ouvintes da Leste FM e público das mídias sociais. Para a abertura da sessão solene de entrega do título de cidadão cearense ao padre Christian Shankar, em conformidade com a Lei número 19.000.

solicitamos aos presentes que fiquem em posição de respeito. Com letra de Joaquim Osório Duque Estrada e música de Francisco.

Assistiremos agora a uma saudação de boas-vindas do presidente da Assembleia Legislativa, deputado Romeu Aldighieri, e em seguida ao vídeo institucional deste parlamento.

título honorífico de cidadão cearense é concedido pela Assembleia Legislativa a brasileiros e a estrangeiros aqui não naturalizados que hajam prestado relevantes serviços ao nosso Estado. O Poder Legislativo cearense concede essa significativa honraria, aprovada por lei, apenas àquelas pessoas que comprovadamente tenham contribuído para o desenvolvimento social, econômico ou cultural desta terra. Portanto, atendendo à solicitação da deputada Emília Pessoa, a qual teve o apoio unânime de seus pares no Parlamento Estadual, a Assembleia Legislativa entrega hoje o título de cidadão cearense ao padre Christian Shankar

Samuel de Oliveira, nasceu em Itaúna, Minas Gerais, no dia 14 de agosto do ano de 75. Quando pequeno, já mostrava sinais de vocação sacerdotal. Cursou filosofia no seminário arquidiocesano de Mariana e teologia no Instituto Dom João Rezende Costa, na PUC, em Belo Horizonte. Ordenado sacerdote, em 27 de agosto de 2005, por imposição das mãos do bispo diocesano, Dom José Belvino do Nascimento. Ele possui certificação em antropologia e coaching. Desde o tempo do seminário, desenvolvia trabalho de evangelização com palestras, com encontros e retiros. Foi pároco do Santuário Nossa Senhora Aparecida em Divinópolis de 2007 a 2014. Atualmente, é administrador paroquial do Santuário São Frei Galvão, também em Divinópolis. Suas pregações, sempre animadas e ilustradas de muitas histórias, agradam a todos nós que buscamos uma palavra de conforto e esperança baseada na Sagrada Escritura. Aqui no Ceará, sua atuação pastoral tem gerado frutos concretos, refletidos na mobilização social e espiritual em diversas regiões do nosso estado. Dentre suas iniciativas de maior destaque estão a celebração da Missa da Família no Santuário Nossa Senhora Aparecida e o evento Família Graça de Deus, idealizado pelo sacerdote e realizado anualmente em Fortaleza, nossa capital, reunindo milhares de fiéis e tendo como objetivo fortalecer os vínculos familiares e promover a vivência dos valores cristãos no nosso cotidiano. Convidamos neste momento ao centro do plenário a excelentíssima senhora deputada Emília Pessoa, juntamente com o deputado Walter Cavalcante.

19.710/2026, de autoria da deputada Emília Pessoa, concede o título de cidadão cearense ao padre Christian Chancar.

se acompanha pela Alesse TV, Alesse FM e as nossas mídias sociais, de entrega do título de cidadão cearense ao padre Christian Shankar, em conformidade com a Lei 19.710 do ano de 2026, de autoria da deputada estadual Emília Pessoa.

Excelentíssima Senhora Deputada Emília Pessoa, a retomar a presidência desta sessão solene, e o agraciado Padre Christian Chancar de Oliveira Lima.

esse reconhecimento desta casa, o reconhecimento do povo cearense, é o reconhecimento de uma pessoa que é capaz de nos ensinar, de falar de Deus partindo das coisas mais simples do dia a dia. Eu tenho certeza que ao longo do teu dia,

imagine, eu sei que o senhor já fez esse exercício, mas recorde-se que a tua voz atalenta muitas pessoas, dá esperança a muitos. Imagine a tua voz chegando

primeira vez que

trazer sempre a nossa família conosco. Eu sei que nos eventos que eu vou, eu dou um pouco mais de trabalho, porque eu não gosto muito destas formalidades que alguns gostam. Eu acho que a gente, como diz o padre Furtado, temos que ser mais simples, mais acessíveis ao povo. Não gosto de títulos tipo artista, não. É um padre que ficou mais conhecido pelo trabalho que faz. Um padre como os outros padres. Cada um tem um dom, um carisma. E se esse dom e carisma ele é colocado a serviço, é a serviço da igreja, isso nos alegra. Eu queria, antes da minha fala, só destacar isso, que nós também precisamos ter esse exercício sempre. De vez em quando, porque eu moro sozinho, né? Eu não moro em casa paroquial, o bispo autorizou, eu tenho uma casa, então um empresário me empresta um apartamento um pouco mais reservado, e a minha maior parte da semana é muito sozinho, a minha vida é muito solitária. Eu encontro com pessoas em eventos, mas o meu dia a dia, tem dia que eu passo o dia todo, eu não converso com ninguém, porque quando eu não saio de casa, eu moro sozinho, né? Ligo para minha mãe, faço, mas me viro bem, rezo muito, escrevo os livros, preparo as pregações, mas eu digo muito que, e acredito nisso, que esse estar com Deus, quando você está bem com você mesmo, as coisas caminham com mais tranquilidade, né? Eu quero agradecer muito, né, a partir daí da deputada estadual, a Emília, que é nossa amiga, né? Eu falo que não é mais, né, continua sendo uma autoridade, mas eu a vejo como uma amiga muito próxima, sempre muito carinhosa comigo, com a minha mãe, né, com a Maria José Patrícia, que já estivemos aqui, e quando eu fiquei sabendo que receberia o título, para mim foi um abraço do Ceará, porque eu já viajei em muitos lugares do Brasil afora, mas acho que eu mais venho é no Ceará. O pessoal até pergunta, por que você faz tanto evento no Ceará? E o pessoal não perdoa, né? Internet, meu filho, é terra de ninguém mesmo. Eu fiz lá a postagem que eu estaria aqui recebendo o título, mas encheu lá de carioca revoltado. Você não vem no Rio de Janeiro, não tem evento aqui no Rio de Janeiro, tudo isso é Fortaleza, é cuscuz, ninguém está aguentando isso mais. Eu falei, não, depois eu fui no Rio de Janeiro também. Mas eu me identifiquei muito com o cearense, porque guardadas as devidas proporções, o cearense é muito parecido com o mineiro. Somos hospitaleiros, gostamos de uma boa prosa, faz amizade com facilidade e é verdadeiro. Minha mãe disse para mim assim, o Christian, você tem um público que se divide assim, 10% te ama com paixão, 70% te admira, 20% te odeia, porque você não sabe fingir, né? Você é aquilo que é. Fiquei muito feliz quando o padre Furtado falava sobre isso, né? Eu sou a mesma coisa, né? Eu ouço muito isso com alegria no meu coração. Eu me preocupo muito com isso, de não ser um padre artista, um padre diferente dos outros, ou superior aos outros, né? Quando eu gravo lá na TV Evangelizar, que eu trabalho com o padre Manzotti, os câmeras sempre falam isso, padre, o senhor tem uma diferença. O senhor, quando liga a câmera, o senhor é de um jeito, quando desliga a câmera, o senhor é a mesma coisa. Fala, então eu vou ser diferente? Fala, não, a maioria o é. Quando liga a câmera é uma coisa, desliga a câmera, a pessoa ela muda. O senhor continua sendo a mesma coisa. E essa exposição que nós temos nos meios de comunicação, nos meios digitais, não é? Até comecei a falar aqui, esses eventos que eu vou, que eu dou um trabalho para segurança, essa coisa toda, eu acho isso uma bobagem. A gente tem que estar mais perto das pessoas mesmo. Claro, o pessoal tem aquilo que é próprio de eventos maiores, né? Quando eles cercaram lá em Cascavel, que eu acho que foi mais gente do que eles esperavam que fosse. Aí para eu sair do palco e entrar na igreja, aí eles cercaram. Aí quando eu desci, o chefe lá da segura falou, padre, você vai descer a escada e entra para a igreja. Eu falei, perfeitamente, ó. Perfeitamente. Vou te obedecer. Aí eu vou obedecer mesmo. Eu falei, não, eu vou descer e vou para a igreja. Aí quando eu desci da escada, eu olhei para a igreja, tinha vários padres, eles fizeram sempre a gente subir para tirar foto com a equipe de celebração. Quando eu comecei a andar, eu escuto assim, padre Cristian, ah, eu não dou conta. Eu falei, um minutinho só, eu falei, lá, ele não obedece, viu? Aí fui para o Arambrato, fui no outro, aí vem menino, vem criança, vem idoso. Padre, meu marido tem antipatia de igreja, mas ele te ouve que ele fala para o senhor fazer ele rir. Falei, então, que a risada te leve a crer. Não, padre, eu vou confessar. Eu penso que a gente usando os
meios de comunicação de maneira certa, nós ajudamos e muito o trabalho pastoral paroquial. Eu sei que a minha formação inteira é padre secular. Eu sou diocesano, sou de Divinópolis, e minha formação toda foi para ser padre de paróquia. E sei perfeitamente como funciona uma paróquia. Fui pároco quase a metade da minha vida de padre. Eu tenho 20 anos de padre, quase 10 anos eu fui pároco de paróquia. Só que Deus vai levando a gente para outros caminhos, né? As pessoas perguntam se eu sonhava em ser um padre de mídia, padre midiático. Não sei se essa denominação é positiva ou negativa, mas diz isso aí. Padre de TV, né? Ah, padre entre as famoso. Nunca pensei isso. A minha alegria era ter sido, vocês já escutaram o meu testemunho, padre em Carmo do Cajuru. Carmo do Cajuru é uma cidade pequenina, hoje cresceu um pouco mais, mas colada em Divinópolis. Foi lá que eu fui para o meu estágio final pré-ordenação. Eu fiz meu quarto ano de teologia, fui ordenado diácono, permaneci em Carmo do Cajuru com o padre Francisco, hoje bispo de Sete Lagoas, é Dom Francisco Cota, e Dom Francisco, na época padre Francisco, estava me preparando para assumir a paróquia de Carmo do Cajuru, que é um lugar pequeno, humilde, a paróquia lá de Nossa Senhora do Carmo, um povo muito bom, muito católico. Mas aí houve uma questão delicada em Divinópolis. Na época eu era vigário forâneo, e eles me transferiram para a paróquia de Nossa Senhora Aparecida. E foi uma tristeza tremenda para todo mundo. Carmo do Cajuru me amava, me queria lá. Eu queria ficar em Carmo do Cajuru. Fui para Divinópolis. Não queria ir para Divinópolis. E a paróquia também não me queria. Vocês imaginam o drama, né? E foi esse trabalho complicado que o bispo me entregou, um padre muito jovem. Né? Geralmente na nossa diocese, os padres jovens, eles ficam como vigários vários anos, aí depois eles vão pegando paróquias até pegarem paróquias maiores, né? As dioceses de Minas funcionam um pouco assim. E eu, com um ano e 8 meses de padre, o bispo me deu uma paróquia, uma das maiores de Divinópolis. Trabalho muito complicado. Mas hoje eu vejo a mão de Deus, que foi nesse contexto complicado que nós criamos a Missa da Família, que começou a reunir muitas pessoas. Foi através da Missa da Família que eles me convidaram para ser pregador na Canção Nova, assumir nos acampamentos do nosso saudoso Padre Léo. Foi através da Canção Nova que o nosso nome foi lá na Rede Globo, o Marisa Cubruz, que foi lá em Divinópolis falar do fenômeno da missa, tinha 14 mil pessoas toda quarta-feira, e falou que nunca viu uma coisa igual. Comecei a trabalhar com o Padre Manzotti lá em Curitiba, os eventos foram multiplicando, o bispo viu que era um carisma, né? Me acolheu muito, nunca tive problema com meus bispos, gosto e amo os meus bispos, hoje Dom Giovanni Luiz, o antecessor Dom José Carlos, hoje arcebispo de Montes Claros, como meus pais, eles sempre viram na minha vida um carisma diferente. Meu padre, o senhor não é melhor do que os outros padres, mas é muito claro, o senhor tem um carisma diferente, o senhor é diferente. Se todo padre fosse igual o senhor é, os bispos estavam careca, a gente não ia dar conta de controlar isso. Mas o senhor, na nossa diocese, quem faz o seu trabalho? Quem prega do jeito que o senhor prega? Quem faz o que o senhor faz? Então nós temos que te apoiar. Tive uma reunião há pouco com o Dom Giovanni e falou: olha, eu também, como os outros bispos, vou te apoiar. Você não pode ter paróquia, os bispos gostam da sua presença, querem que você vá aí nas dioceses. E eu vejo hoje que todo este trabalho, também na mídia, a minha vinda à Fortaleza, os lugares que eu prego, uma coisa eu aprendi da minha mãe, não é? Não está presente, mas ela sempre gosta de vir ao Ceará. Minha mãe sempre falou assim: meu filho, aplica na sua vida, ela é muito espirituosa e brava, continua brava, viu? Aplique na sua vida bodas de Caná. Eu sei o que ela quer dizer, eu vou contar. Toda vez que ela fala comigo: você continua vivendo as bodas de Caná? Eu falei: continuo, mãe. Se continuar, tudo vai dar certo para você. O que é as bodas de Caná? Maria foi convidada e Jesus e os discípulos estavam lá. Minha mãe sempre falou: não se ofereça para nada, não corra atrás de nada, não queira entrar em TV, em evento grande, seja convidado. Na hora certa, o convite virá. Eu tenho muita alegria de dizer que tudo na minha vida, a minha ida para TV evangelizar, a minha ida na Canção Nova, os programas que eu participo na Rede Vida, as mídias que eu faço, tudo foi um convite. Nunca houve insinuação nenhuma: aí eu queria ser um padre de televisão, aí eu queria ser um padre que reúne multidão, aí eu queria ser um padre lá da Rádio Dom Bosco. Nunca.
simplicidade. Um vídeo desse evangeliza, às vezes, um jovem que não ouve o evangelho, mas que, através do vídeo, pensa: como que o padre trata a mãe dele? Como que eu tenho tratado a minha? Como que ele é próximo da família dele? Como que eu tenho sido próximo da minha família? Então, esse título muito honroso eu recebo aqui no Ceará, é um sinal agora que nós somos irmãos, não é? Mesmo que não fosse o título, eu já amava muito as terras cearenses, principalmente a Fortaleza, que sempre me acolheu muito bem. E eu vejo a magia e a força que existe nos meios de comunicação. Olha onde que está Divinópolis, no interior de Minas Gerais, e as pessoas me veem no Ceará como se fosse alguém da casa deles, como se fosse alguém da cozinha deles. Ontem mesmo eu atendi, aqui na portaria mesmo, várias pessoas não católicas, muitas evangélicas: padre, eu não tenho religião, eu não sou católica, mas o senhor está na minha casa todo dia, o senhor não me conhece, mas meu marido mandou falar que tem ciúme do senhor. Eu falei: desse mal eu não morre, minha filha, né? Pode falar para ele ficar tranquila. É a força que tem uma mídia católica bem feita. Ontem, durante a celebração, não vou recordar o nome, porque o pronome não sou muito bom, mas tinha um padre do meu lado, que faz um trabalho muito bonito lá em Cascavel. E ele falava comigo: olha, padre Christian, a mídia bem aproveitada, olha que fenômeno que é. Uma quarta-feira à noite, não tem show, não tem artista, não tem sorteio de prêmios, é uma missa. Olha essa praça, se isso é uma coisa normal. Ele falava comigo: não é uma coisa normal, isso é um carisma. Isso não é normal. Uma quarta-feira à noite, o senhor reuniu uma multidão dessa para uma missa. Quer dizer, uma mídia bem feita, ela fortalece as famílias, ela fortalece a nossa igreja. Eu respeito a todos, trato bem a todos, mas luto pela nossa fé cristã católica, luto pelas famílias e defendo os nossos valores. Nós podemos ser agressivos, mas temos que ter posicionamento. Isso eu tenho. As pessoas sabem claramente quem é o padre Christian Shankar, o que eu defendo, o que a igreja defende, né? Temos que ser, às vezes, como foi dito aí, mais incisivo na pregação, mais firme, que as pessoas nem sempre entendem o discurso íntegro, né? Se todos lutam pelos direitos deles, nós haveremos de lutar também pelos nossos. E por último, eu vou para as folhas, que aqui é só agradecimento. Eu fiz questão de falar um pouquinho, senão vocês iam ouvir só agradecimento e não ia ter nenhuma palavra. Mas agradeço muito a presença de cada um. Tenho certeza que cada um de vocês representam tantos outros, tantos outros. Trago no meu coração muito já falecido, mas o meu avô, o vovô Bismarck, né? Que é minha vovó Alice, são os pais da minha mãe. Meu avô tinha quarto ano de grupo, mas era um sábio da vida. Eu trabalhei com ele vários anos, antes de ir para o seminário. Eu era barbeiro, eu fazia barba e cortava cabelo com ele, né? E meu avô sempre falava assim:

pessoas que têm poder, elas são cumprimentadas em todo lugar, mas tem gente que não é cumprimentado por ninguém. Isso também é evangelização. E eu cumprimento com a mesma alegria a dona da festa como a copeira. Cumprimento com a mesma satisfação o presidente da casa como o recepcionista do elevador. O padre, ele vai no lugar mais nobre. Nós estamos também nos lugares mais pobres. E entre um e outro, estamos para evangelizar a todos. E fico feliz que toda palavra que eu ia ouvindo, saudação, placa, foto, eu falava na minha cabeça como falava Santa Edith Stein: a glória é tua, Senhor. Eu sou só o burrinho, né? Eles tratam muito bem o burrinho porque levava Jesus. Eu tenho certeza que o Cristian tem muito pouco para oferecer. Sou muito limitado como ser humano. Mas o padre Cristian aí tem muito para oferecer. Ouro e prata não tem, mas o que eu tenho, eu faço e dou com excelência, que é Jesus Cristo, a palavra do Pai. Então esse reconhecimento é um reconhecimento ao poder da palavra, ao poder da evangelização, à presença de uma igreja que tem feito a diferença na vida de tantos, seja na paróquia, na arquidiocese, também nas mídias digitais, nas TVs católicas. Então, mais uma vez, eu quero saudar com muita alegria a todos aqueles que vieram alegrar-se comigo com este título. E mais uma vez, a Emília Pessoa, que foi quem fez esse caminho, que alegrou meu coração, alegrou toda a minha família, o Luz e Vida, o Santuário Frei Galvão, a Diocese de Divinópolis, meu bispo diocesano, as pessoas que trabalham comigo falaram: padre, mas você é uma honraria, hein? Não é nem cidadão de Fortaleza, é do Ceará. É do Ceará. Só que eles descobriram por quê. Quando foram tomar café comigo, um lugar lá que não tem nada a ver com o Ceará. Levei minha mãe para tomar um café, havia um palestrante de Divinópolis, quis me conhecer, a gente só vai tomar um café. Estou lá tomando café, o que é que eles chegam na mesa? Um bolinho de cuscuz. Não sei se o nome é esse, ele falou que era cuscuz peitinho. Falou comigo assim: cuscuz, padre, cuscuz peitinho. Aí mandou entregar para mim. Aí o padre falou: mas o senhor é mineiro? Eu falei: eu sou mineiro. Mas mineiro come cuscuz? Eu falei: não, meu filho, porque é mineirense, é mineiro com cearense, entendeu? E eu nem tinha recebido o título ainda. Quer dizer, olha como que as coisas vão acontecendo. Eu estava numa padaria mais fina em Divinópolis, a cozinheira ouviu eu pregando, falando do cuscuz, ela fez questão de fazer um cuscuz para o padre lá. Então, é a nossa ligação também, né? Quero saudar também o Walter, né? Foi muito carinhoso, me contou um pouco da história, Nossa Senhora de Fátima, estivemos ali num momento de oração, as pessoas emocionadas com a bênção, isso alegra também o nosso coração. E a saudação aos padres, né, que vieram e que me alegram muito, né? Eu fico muito feliz. Isso eu falava ontem lá. Não adianta um padre ir num lugar onde o clero não gosta, talvez onde o bispo não deseja. Eu até evito e não vou. Fico muito feliz quando os padres do lugar vêm, celebram a missa, quando eu posso estar com eles na casa paroquial, almoçando, conversando. Padre entende padre, né? A gente pode ter os melhores amigos leigos, né? Mas nenhum amigo leigo entende um padre como a cabeça de outro sacerdote. E os padres sabem que se um trabalho na paróquia nunca foi fácil, é prazeroso, é uma bênção. Ser padre é nada melhor do que ser padre, né? Mas está longe de ser um trabalho fácil. Agora, quando a gente não tem, eu aprendi a lidar com isso hoje com mais tranquilidade. Aí você, quando não tem privacidade, quando você é uma pessoa mais pública, quando você está nessa evangelização de massa, é mais difícil ainda, né? Os olhos ficam atentos, eles estão esperando apenas um escorregão. A sua palavra é mais criticada, a sua presença é mais perseguida, eles ficam atentos ao que a gente fala. Tanto é que eu tenho em Divinópolis, de maneira cansativa e exaustiva, uma assessoria jurídica. Eles ficam atentos àquilo que a gente fala, àquilo que a gente escreve, àquilo que a gente posta. Mas quando eles me ligam: padre, cuidado com isso, não use a palavra, não use essa expressão. Eles ficam, não é? E quem me deu essa visão? Foi Dom José Carlos, né? Hoje é ser bispo de Montes, que falava: padre Cristian, tem que entender uma coisa, o que se fala na paróquia fica na paróquia, e o burburinho ali na paróquia. Talvez uma cidade grande, o lado de lá nem sabe o que a paróquia de cá fez. Mas quando o senhor fala na mídia, na TV, o senhor posta, o Brasil todo fica sabendo. E eles estão de olho nesses, para puxar o tapete desses. Então é uma vida também um pouco cansativa, né? A gente não reza, eu tenho necessidade de

0: isso consome muito meu tempo. Tem gente que não entende. Eu tenho necessidade diária de estudo, eu preciso ler alguma coisa de igreja, tenho necessidade de oração, não um tempo menor, um tempo maior, e de leitura bíblica diária. E as pessoas acham que eu estou fugindo do povo, mas eu preciso me encher. A gente não se dá a si mesmo, não é? É um perigo, eu fico muito atento para a gente não fazer eumilia em vez de homilia, né? É muito perigoso o eumilia, né? Não, então, isso é uma coisa também que eu me ocupo muito, né, da leitura, do estudo e dessa amizade profunda com Nosso Senhor, que é o que nos sustenta, e com Nossa Senhora. Então, os padres aí, Padre Rafael, Padre Antônio Furtado, Padre Magro, que vou me referir daqui a pouco, né, me alegra a presença. Temos religiosos, outros padres, pessoas queridas que vieram. Quero saudar também a Gaída Dias, né, lá da diretora de comunicação, uma alegria tê-la conosco, a Lohane Samira, e também o senhor Geraldo Magelo. Olha a cara do senhor Geraldo Magelo, se eu aguento. Mas vamos lá, vou ser fiel aqui, que eu fiz curto mesmo, só para uma saudação mais formal, que eu fiquei com medo de esquecer algumas pessoas. Já justifico que se fosse falar o nome de todas as pessoas que eu convivo aqui no Ceará, desde que venho aqui, já temos 13, 14 anos, várias vezes por ano, eu ia ficar aqui, meu filho, quanto tempo lendo o nome? Mas falando alguns nomes, eu estou abraçando a tantos que naqueles se fizeram também presentes. Mas a gente não é próximo a todos. Então, esses aqui, de uma maneira ou de outra, marcaram essas minhas vindas aqui no Ceará, de maneira especial, em Fortaleza. Meus caros, receber o título de cidadão cearense é uma honra que realmente jamais imaginei viver. E eu preciso começar agradecendo sempre a Deus, porque foi Ele que conduziu os meus passos e certamente foi Ele que me trouxe aqui para o Ceará. Já tinha ouvido falar inúmeras vezes no meu tempo de escola sobre a bela Fortaleza, mas nunca tinha vindo aqui, nem a trabalho, nem a passeio. Quando eu já era um padre mais conhecido, foi quando eu vim a primeira vez. Iludido, achei que conheceria as praias, colocaria o pé na areia e veria o belo mar de Fortaleza. Nada disso aconteceu. O evento estava cheio, viemos para pregar, celebrar, e quando acabava o dia, vieram cansaço. Só queria hotel e dormir, e do hotel, aeroporto. Mas comecei a amar não apenas as praias de Fortaleza, mas o povo bom do Ceará. E hoje, de maneira especial, eu manifesto a minha profunda gratidão, já disse aqui, mas repito, a Emília Pessoa, por esta homenagem. A tenho em autoestima, é uma querida amiga. Sempre que estamos aqui na região, nós nos encontramos, temos aquele contato bonito lá com a minha mãe, com a minha família, né, com o pé na areia, né, estive também almoçando junto com a família dela. Então são amizades que vão acontecendo de maneira muito natural, espontânea e verdadeira. Não poderia de maneira nenhuma deixar de nominar a minha profunda gratidão, admiração a Dom Gregório Paixão. Fico impressionado e impactado todas as vezes que estou com Dom Gregório. Ele se dá muito nos relacionamentos. Estava conversando comigo em particular de alguns temas, eu pedi a ele alguns conselhos, como bispo, ele me deu bons conselhos, gosta do nosso trabalho de evangelização, mas algo que me marcou muito, muito. Eu encontro muito com Dom Gregório nos eventos do RESED, que eu venho com praticamente todos os eventos maiores, né? E quando ele foi fazer aquela fala no evento da rádio, nós almoçamos juntos. E eu estava de olho num bife carnudo. Eu acho que o bispo também queria um bife. Só que o meu olho deslizou num camarão. Eu acho que Dom Gregório come camarão todo dia. Aí eu fiquei entre o bife e o camarão. Aí eu disse assim: Dom Gregório, eu vou acompanhá-lo. Ele disse: não, padre, eu vou acompanhá-lo. Peça o prato. Eu olhei e falei: meu Deus do céu, o que? Eu vou no bife ou no camarão? Aí eu olhei para a cara do bispo, parece que ele está querendo um camarão. Então pode me trazer o camarão? Ele falou assim: vamos no camarão, padre. Mas eu notei, meu filho, que quando chegou o prato, ele olhou para o camarão, a tristeza, gentil em me acompanhar no prato também, né? E eu falava assim: Dom Gregório, eu acho que eu sou o padre de fora que mais vem à Fortaleza, viu? Ele fala: seja muito bem-vindo, é um trabalho muito eficaz, eu gosto muito. Mas o que me chamou a atenção em Dom Gregório, que me virou a chave, que era um bispo diferente? Porque ele estava à mesa conversando comigo, estava minha mãe, estava a Dona Maria José. Ele cumprimentou a minha mãe, cumprimentou a Dona Maria José, mas o tempo todo ele foi conversando comigo, que era o padre ali na mesa, né? Ele se levantou, rezou e foi embora. E encontrei com Dom Gregório no Instituto Hesed. Entre tantas coisas que ele podia perguntar, ele falou sobre, ele falou assim: Padre Cristian, que alegria ver o novo evento. Falou: Dom Gregório, estou com vergonha, todo evento eu estou. Falou: que bom que o senhor está. Ele falou: muito obrigado. Ele chegou e falou assim: como está a sua mãe? Ah, está bem. E o joelho dela? Olha, com tanta coisa que Dom Gregório tem na cabeça, eu vou lembrar do joelho da minha mãe. Eu falei: está bem, fazendo tratamento. E aquela senhora que estava com ela, é Dona Maria? Eu falei: Dona Maria José, ela também está bem, né? Eu falei: está bem. Eu falei: meu Deus, como que ele se deixa entregar aos relacionamentos que ele tem? Então, fiz questão também de saudá-lo aqui no meu agradecimento. Um verdadeiro pai que me acolheu e me acolhe de braços abertos aqui na Arquidiocese. Quero também saudar nominalmente o Jales e a Claudiane. Foi eles lá atrás que me trouxeram a primeira vez aqui em Fortaleza. Ah, o Jales está ali, não tinha de visitar agora. Lá no, na Igreja São Gerardo, não é isso? Começamos os eventos com as famílias. Não me lembro quantos anos eu vim, mas eram eventos 6 anos, mas eram eventos anuais. Só que a coisa começou a crescer tanto. Aí a Claudiana falou: padre, infelizmente a gente não tem condição de trazer mais. É muita gente, o lugar é pequeno, está dando empurra, empurra. Foi nessa época que apareceu também a FM Dom Bosco, do padre Mauro, que nos convidou também para esses eventos com a família. E pelo excesso de eventos, nós então passamos a essa parceria com a nossa querida Dom Bosco. Mas fiz questão de saudar o Jales e a esposa, que foi lá atrás, quando a gente não era tão conhecido assim, que eles me trouxeram a primeira vez em Fortaleza para aqueles encontros com a família que me faziam também tão bem. Quero agradecer a todos os amigos que Deus colocou também na minha vida aqui no Ceará, sacerdotes, amigos e irmãos. Agradeço ao Kleber Cunha, que está aí, ó, né, sempre nosso amigo, né, a Bia, lá do Parque das Fontes, ao Franzé e a Adriane, Cláudio e Ariane, Salles e Margarida, Pedro e Ayusa, Adriano e Lívia, lá do Quino do Feijão, e tantos outros que estão aí, mas que não tem como eu nominá-los, que são tantas pessoas. Mas essas fizeram uma diferença, né? Lá no Quino do Feijão, não precisam ir lá comer carne com rabadura, né? Gostoso. Mas agradeço a ele ali. Agradeço pela amizade e o carinho sempre que eu recebo aqui no Ceará. Agradeço também a família FM Dom Bosco, que me acolheu lá atrás. Eu nem sabia direito o que era FM Dom Bosco, esse negócio de Fortaleza, mas entraram em contato: opa, a gente já roda o som no rádio, queremos uma vinheta de abertura, estamos pensando no evento com o senhor. Nem sabia se a coisa ia dar certo ou não ia, mas eu sei que lá atrás, através do padre Mauro, né, nós começamos a enviar áudios para a rádio começou a colocar a gente na programação, os ouvintes gostaram, eles foram aumentando a participação e chegou aonde chegamos nessa parceria tão frutuosa também com a família salesiana, que eu saúdo aí na presença daqueles que aqui estão. E lembro com saudade do padre Mauro. Hoje temos o padre Magro também, que é um amigo, um parceiro aí, sempre muito carinhoso também, né, muito afetuoso, nos trata com muito carinho. Isso é muito bom entre, né, os irmãos sacerdotes. Agradeço também rapidamente ao Instituto Hesed, foram convidados para estarem aqui, mas as irmãs professas estão em evento fechado, as madres não estão e os irmãos não podiam vir com atividade interna por causa do horário. Mas faço questão de citá-los, temos também uma boa parceria aqui na evangelização em Fortaleza. Agradeço sempre a minha família, a minha mãe Ana Maria mandou um abraço a todos, comuniquei com ela antes de sair do hotel, essa vez não deu para vir pelo meu corre-corre, cada dia numa cidade, né? A gente vem com eventos mais calmos, mas quero ressaltar que muito daquilo que eu sou, eu trouxe da minha mãe, né? Quem me conhece, agora somos também uma terrinha, né? Irmãos do Ceará. Depois de tanto falar com cuscuz, meu filho, não tem mais volta agora, né? Eles falam que certos capazes, se eu tomar água aqui, o senhor volta, viu? Eu falei, meu filho, o Ceará não tem água, ela tem cuscuz. Eu comi cuscuz e virei cearense, viu? O povo percebeu que esse mineiro, que foi adotado de vez pelo Ceará, está aqui com alegria. O Ceará não me deu apenas um título. O Ceará me deu amigos, me deu irmãos, histórias, abraços, me deu pedaços de vida. Hoje eu não recebo somente uma homenagem oficial. Hoje eu recebo um gesto de amor. E como é bom a gente dar e receber amor. Muito obrigado, Ceará. Muito obrigado, Fortaleza. Muito obrigado a cada família que rezou por mim, me acolheu, me ouviu e caminhou comigo. Que Deus abençoe esta terra forte, alegre, acolhedora e cheia de esperança. E enquanto Deus permitir, esse coração continuará partilhando o amor de Deus também entre vocês. Agora, oficialmente, posso dizer, não sou mais visita, sou um filho de casa, sou cearense. Muito obrigado.
1: Excelentíssima senhora deputada Emília Pessoa, autora do requerimento que originou esta sessão solene, pede que todos permaneçam após o encerramento da sessão solene para registrar esse momento. Pedimos a todos e todas que fiquem em posição de respeito. Com letra de Tomás Lopes e música de Alberto Nepomuceno, ouviremos o hino do Estado do Ceará, que será executado pela...

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3: A Assembleia Legislativa do Estado do Ceará lançou o edital para a realização do concurso público para provimento de 200 vagas e formação de cadastro de reserva. O certame é destinado ao preenchimento inicial de vagas nos cargos de analista legislativo nível superior e técnico legislativo nível médio, ambos com jornada de trabalho de 30 horas semanais. A publicação do edital foi seguida de anúncio feito pelo presidente da Alesse, deputado Romeu Rodrigueri, na última segunda-feira, dia 25 de maio, sobre o processo de implementação da carga horária de 40 horas semanais de trabalho para os servidores efetivos, que tem início no mês de junho. A controladora da Alesse, Ticiane Araújo, explica que os servidores aprovados no futuro concurso público vão ter que cumprir a jornada de 30 horas semanais iniciantes.
4: Nós hoje temos como regra a carga horária de 30 horas semanais. Nossa tabela de vencimentos é de 30 horas semanais. As 40 horas, elas vão vir como uma opção para os servidores e que eles podem migrar para essa carga horária e, consequentemente, ter um aumento proporcional no seu vencimento básico.
3: Ticiane Araújo explica ainda que, após a posse, os novos servidores podem ter a opção de trabalhar em um regime diferenciado com o aval da mesa diretora, segundo o que prevê o ato normativo número 371 de 2026 da Assembleia.
4: Em relação ao

0: realizado pelo Poder Legislativo Cearense já estão abertas e seguem até o dia 22 de junho no site da banca organizadora. Robério Lessa, da Alesse FM.
1: 6:15.
2: Nascida em Fortaleza, a cantora Gilva Germano iniciou a carreira em 1988 com o show Becos do Coração. Em 2004, lançou seu primeiro disco independente, Urbanita, em que contemplou a música cearense de Petrúcio Maia. Com repertório de MPB e clássicos universais, participou por duas vezes do Festival Jazz e Blues de Guaramiranga. A voz de Gilva Germano você ouve Te Rejeito, de Maurício Matos e José Evangelista Moreira.

Luciano Franco e Luiz Lima Verde, que traz um samba estilo bossa nova. Homenageia o principal cartão postal de Fortaleza, mencionando a figura heróica do Dragão do Mar, a Ponte dos Ingleses, o Estoril, o Cais Bar, a boemia e a rebeldia daquele lugar. A canção integra o álbum Valsa do Tempo, gravado em 2022 pelo projeto Palco Aberto, um espaço para divulgação de músicos, cantores e instrumentistas que já atuam na cena musical brasileira e um laboratório de capacitação para os alunos dos cursos profissionalizantes da Casa de Vó Dedé. Ouça com a interpretação de Marcos Lessa na Lessa FM 96,7, Praia de Iracema.

lançou seu primeiro disco, o que se

0: tipo mais consumido no Ceará. É produzido com métodos tradicionais, vinculação e valorização territorial, regional ou cultural, conforme protocolo específico para cada tipo e variedade, emprego de boas práticas agropecuárias e de fabricação para garantir qualidade. As melhores produções estão no Vale do Jaguaribe, Centro-Sul, Sertão Central e Inhamuns. Mas não basta produzir, é preciso garantir qualidade, segurança alimentar e preço competitivo. Cuida desses aspectos a Lei número 17.318/20, originária do projeto de lei número 87/19, do ex-deputado Leonardo Araújo e do deputado Leonardo Pinheiro, com a coautoria dos deputados Antônio Granja e Moisés Brás e dos ex-deputados Elmano de Freitas e Fernanda Pessoa. Publicada no Diário Oficial do dia 15 de outubro de 2020. A lei dispõe sobre a regulamentação da produção e comercialização de queijos e manteigas artesanais no estado do Ceará. Considera queijo artesanal o queijo produzido com leite integral, fresco ou refrigerado e cru. Considera manteiga da terra ou de garrafa aquela produzida com nata e sal. Os produtos devem atestar o emprego de boas práticas agropecuárias e fabricação. A lei considera queijeiro ou produtor de queijos artesanais aquele que preserva a cultura regional na elaboração de queijos, empregando técnicas tradicionais e observando a especificidade de elaboração para cada tipo de queijo e suas variedades. A lei trata das condições e processos de produção, armazenagem, instalações, água utilizada, registro no Sistema de Inspeção Federal. O descumprimento da lei implicará em advertência, multa, apreensão, suspensão, interdição e cancelamento do registro.
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4: Com a promulgação de 4 dispositivos da Lei de Diretrizes Orçamentárias de 2026, que tiveram veto presidencial derrubado pelo Congresso, ficam permitidas doações de bens e valores no chamado defesa eleitoral, que começa 3 meses antes e vai até o final das eleições. Outro dispositivo reinserido na LDO autoriza municípios de até 65 mil habitantes que tenham pendências fiscais a celebrar convênios com o governo federal, receber recursos de programas e ter acesso a emendas parlamentares. Na sessão que derrubou o veto, o presidente do Congresso, Davi Alcolumbre, assinalou que essas demandas fizeram parte da Marcha dos Prefeitos a Brasília, que aconteceu de 18 a 21 de maio. A mudança, de acordo com Alcolumbre, tem o potencial de destravar obras inacabadas em 92% das cidades brasileiras.
5: Pela sensibilização que foi feita com mais de 4 mil prefeitos no encontro na 27ª Marcha dos Prefeitos, milhares de prefeitos do Brasil estão precisando de um gesto do Congresso Nacional. São estradas, são rodovias, são escolas, são unidades de saúde, são creches, são praças, enfim, são obras muito relevantes para os municípios brasileiros.
4: As outras 2 regras reinseridas na LDO autorizam o uso de recursos da Lei Orçamentária Anual em despesas que estão fora da competência da União, relativas à malha hidroviária brasileira e à construção e manutenção de rodovias estaduais e municipais destinadas à integração de modais de transporte ou ao escoamento produtivo. Da Rádio Senado, Marcela Diniz.
6: 6h34.
7: O cantor e compositor mineiro Beto Guedes lançou em 1934.
6: 2004, o disco Viagem das Mãos, faixas com música

Belinho de Passe. O destaque é para suas músicas O Bêbado e a Equilibrista, com Aldir Blanc, e Sudoeste, com Paulo Emílio. Além da faixa título, com Aldir Blanc e Paulo Emílio. Ouça na Alessia FM, João Bosco cantando...

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2: A Assembleia Legislativa do Estado do Ceará realiza audiência pública às 13 horas e 30 minutos desta sexta-feira, dia 29, no Parque de Vaquejada do município de Oroz, para debater os desafios da cadeia produtiva do leite e da comercialização no Vale do Salgado, Centro-Sul, Sertão Central e Vale do Jaguaribe. A audiência será coordenada pela Comissão de Agropecuária da Alesse, em atenção à solicitação do deputado Simão Pedro, para quem o leite é uma atividade de grande relevância social e produtiva para o Ceará, que envolve diariamente pequenos e médios produtores rurais, agricultores familiares, associações comunitárias, cooperativas, transportadores, laticínios, comerciantes e consumidores. O deputado Moisés Brás, defensor da agricultura familiar, confirmou presença na audiência pública.
3: Nós recebemos um convite do nosso colega deputado, nós estamos organizando toda uma agenda, nós apoiamos como secretário de Estado enquanto estava na secretaria e hoje como deputado a gente apoia toda essa iniciativa de feira, de exposição das cavalgadas e para nós é uma honra muito grande ir ao município de Oroz participar, parabenizar a gestão e o nosso colega deputado Simão pelo esse grande evento que vai se dar naquele município.
2: Audiência pública em Oroz também vai tratar da necessidade de ampliação das políticas públicas voltadas ao setor, incluindo crédito rural, assistência técnica, aquisição de equipamentos, apoio à instalação de tanques comunitários, incentivo à compra institucional, capacitação dos produtores e fortalecimento das cooperativas e associações rurais. De acordo com a avaliação do deputado Simão Pedro, as dificuldades relacionadas à ausência ou insuficiência de tanques de resfriamento, transporte adequado, estradas rurais em condições precárias e limitação de rotas de coleta impactam negativamente na qualidade do leite, além de reduzirem a capacidade de comercialização, podendo gerar prejuízos significativos. J. Lacerda, da Alesse FM.
0: 6h51.
1: A cantora e compositora cearense Gisele Café atuou por muitos anos no segmento de eventos sociais e corporativos no estado, o que lhe rendeu um repertório eclético, que vai da MPB à música.

uma junção de samba e jazz com a produção do instrumentista Chico Medori, o pai da cantora. O álbum reúne os compositores Roberto e Erasmo Carlos, João Bosco, Aldir Blanc, Lobão, Marcos Valle, Rômulo Frois e Edu Krieger. Ouça Graziella Medori cantando Dengo, de autoria de Chico Medori.

carioca Suricato lança o segundo CD, Sol T, em 2015. No álbum, o grupo mostra toda a força da mistura do folk, do blues e do country, unida às composições do vocalista Rodrigo Suricato e de parceiros como Dudu Falcão e Gui Schwab. Ouça na rádio Alessia FM, Um Tanto com Suricato.

IBGE inclui apenas pessoas desempregadas que estão disponíveis para trabalhar e tentando encontrar uma posição. A coordenadora de pesquisa por amostra de domicílios do IBGE, Adriana

0: destacou que o país deve continuar gerando empregos formais.
1: O potencial da economia brasileira é de crescimento. Ele vai continuar crescendo, portanto, creio que nós teremos mais de 1 milhão de empregos gerados como possível esse ano.
0: De acordo com o Caged, o Brasil encerrou abril com mais de 47 milhões e 800 mil empregos com carteira assinada. O salário médio de admissão em abril foi de R$ 2.386,56. Reportagem Luana Karen.
2: Em suas redes sociais, o presidente Lula destacou a aprovação na Câmara dos Deputados do fim da escala de trabalho 6x1, sem redução de salário.
3: Segundo ele, as 2 folgas semanais significam mais tempo para estudar, se divertir, cuidar da saúde e ver os filhos crescerem.
2: Hoje, o presidente comemorou a aprovação durante encontro com a presidente do Suriname e disse que é uma conquista da sociedade brasileira.
4: Quem sabe um dia a gente consiga fazer com que as pessoas trabalhem o suficiente para sobreviver, o suficiente para enriquecer a economia brasileira, mas o suficiente para que eles possam ser felizes no mundo do trabalho.
3: Durante o programa Bom Dia Ministro, produzido pela Empresa Brasil de Comunicação, Paulo Pereira, do empreendedorismo, da microempresa e da empresa de pequeno porte, comentou o impacto sobre as mulheres.
5: Vou pegar um exemplo, as trabalhadoras domésticas, né, que vão ser muito afetadas pela escala 6x1. Nós temos 1,5 milhão de trabalhadoras domésticas. A mulher trabalha 6 dias, chega em casa, vai fazer o quê? Trabalhar, cuidar dos filhos, cuidar da família. Então, o impacto sobre as mulheres, sobre os setores menos escolarizados, sobre os setores de menor renda é muito grande para que essas pessoas possam ter uma vida melhor, cuidar melhor das suas famílias e, como eu estava dizendo, estudar mais, empreender mais. É importante ressaltar isso, o impacto econômico vai ser bom para muitos segmentos. E aqueles segmentos que podem ter um impacto diferente, nós vamos cuidar, nós vamos achar soluções.
2: A proposta do fim da escala 6x1 segue agora para avaliação do Senado Federal.
3: Um passo inédito para o futuro dos povos indígenas no Brasil.
2: O presidente Lula sancionou agora há pouco a lei que cria a Universidade Federal Indígena, a primeira do país.
3: Com sede em Brasília, a nova universidade terá camping em diferentes regiões e vai oferecer cursos de graduação e pós-graduação.
6: Prevista para entrar em atividade no próximo ano, a UNINDI, Universidade Federal Indígena, será destinada a valorizar os saberes dos povos originários e práticas ancestrais. O ministro dos Povos Indígenas, Eloy Terena, é formado em Direito e diz que a Universidade Federal é um sonho de lideranças indígenas visionárias. Ele relata que a iniciativa será o maior investimento na escolarização dos povos indígenas.
7: A universidade será composta por indígenas em seus quadros e irá retratar essa pluridiversidade étnica que é o nosso país.
6: A Universidade Federal Indígena atenderá inicialmente 2.800 estudantes. A sede será em Brasília, mas unidades descentralizadas serão construídas em outras regiões do Brasil de acordo com a demanda e concentração dos povos indígenas. O ensino será voltado para a formação nos níveis de graduação e pós-graduação. Os cursos terão ênfase em gestão ambiental e territorial, políticas públicas, sustentabilidade socioambiental, línguas indígenas, saúde, direito, agroecologia, engenharias e tecnologias e formação de professores. Para o presidente Lula, o Brasil não pode abrir mão dos saberes milenares dos indígenas.
4: Aos poucos a gente vai ensinando o mundo a compreender que é possível, de forma civilizada, a gente garantindo a todos aqueles que habitam o planeta até os seus direitos. E a gente não pode prescindir do conhecimento milenar que os povos indígenas acumularam ao longo de tanto tempo nesse país e no mundo. Cabe agora ao Estado brasileiro pegar o prédio, prepará-lo para que a gente possa, no menor prazo de tempo, fazer uma festa com os novos alunos que vão entrar.
6: A UNINDI vai contribuir para a formação de profissionais especializados em educação.
1: pensar no combate ao crime organizado da maneira que importa, da maneira inteligente, que é fazendo asfixia financeira.
8: Em outra frente de atuação, os agentes cumpriram mandados contra empresas e pessoas que atuavam na adulteração de combustíveis. Somente com um esquema que utilizava nafta petroquímica, os prejuízos aos cofres públicos atingem a marca de 200 milhões de reais em 2 anos. De acordo com o diretor da Agência Nacional

0: beneficiários e assistenciais.
1: O secretário de Regime Geral de Previdência Social, Benedito Brunca, disse que o tempo de espera vem caindo e destacou a importância do agendamento.
2: No Brasil, o tempo médio de espera no mês de abril estava em 40 dias. Na parcial que tiramos esta semana, esse tempo médio já caiu para 30 dias, o que é uma evolução de 10 dias. É importante que as pessoas que estão aguardando os atendimentos possam entrar em contato ou com o 135 ou no próprio aplicativo do meu INSS para poder fazer a confirmação e antecipar o seu atendimento, porque isso vai abreviar o tempo da decisão do seu benefício.
0: Hoje, dia 28 de maio, é comemorado o Dia Internacional da Dignidade Menstrual.
1: No Brasil, dados do IBGE indicam que 15% das adolescentes deixaram de ir ao menos um dia na escola por falta de absorvente.
0: Para tentar mudar essa realidade, o governo do Brasil promove o Programa de Proteção e Promoção da Saúde Menstrual.
1: Em 2 anos, mais de 3 milhões de pessoas foram beneficiadas com itens de higiene e ações educativas.
3: A mineira Mariana Soares conta que menstruou pela primeira vez aos 13 anos de idade. E desde então, sintomas como fortes dores e enjoo são comuns para ela. Hoje, aos 22 anos, ela luta para que mais mulheres possam falar sobre saúde menstrual.
4: Eu sei que tem muitas vozes de meninas que sofrem como eu, mas não têm a oportunidade de, às vezes, saber que ela pode viver melhor. Isso é um direito nosso.
3: Combater preconceitos e tabus é um dos objetivos do Festival Alana Ideia Fest 2026 para tratar sobre dignidade menstrual e proteção de meninas e adolescentes, como explica a diretora executiva do Alana, Flávia Dória.
5: 6 entre cada 10 meninas têm a rotina escolar abalada por essas dores menstruais e 4 em cada 10 meninas chegam a faltar na escola pelo menos uma vez por mês por causa dessas dores, que muitas vezes são incapacitantes. A gente precisa falar sobre isso.
3: A programação faz parte das ações do Dia Internacional da Dignidade

0: pessoais e instituiu um programa nacional de segurança para capacitação e com suporte e prevenção de riscos.
1: A manifestação técnica é a primeira medida nacional de orientação sobre o tema e deve ser submetida ao plenário do Conselho.
0: As medidas fazem parte das prioridades definidas pela gestão 2025-2027, coordenada pelo presidente do CNJ e do STF, ministro Edson Fachin.
1: Qualificadora de lesão corporal praticada contra a mulher pela condição do sexo feminino também se aplica em relação homoafetiva entre mulheres.
0: Essa é a conclusão do STJ. Fátima Ochoa.
2: Uma mulher foi acusada de insultar e agredir fisicamente a ex-companheira por ciúmes. O Ministério Público ofereceu denúncia por lesão corporal qualificada, considerando que a agressão foi cometida contra a mulher pela condição do sexo feminino e no âmbito doméstico. A Justiça de Santa Catarina condenou a acusada só pelo crime de lesão corporal em contexto doméstico. Já a sexta turma do STJ deu provimento ao recurso especial do MP. Segundo o ministro relator Rogério Schietti Cruz, basta o vínculo doméstico familiar ou de afetividade e a condição de mulher da vítima para aplicação do sistema protetivo, sendo presumidas a vulnerabilidade e, consequentemente, a motivação de gênero.
1: Trabalhadores de empresa de tratamento de água e saneamento de Campinas fecham acordo de mais de 7 milhões de reais.
0: A conciliação foi fechada durante a Semana Nacional da Conciliação Trabalhista. Rafael Oliveira.
3: O acordo encerra uma ação coletiva de 2018 sobre gratificação paga a motoristas da Sanasa, empresa de economia mista de tratamento de água e saneamento de Campinas. 54 trabalhadores vão receber mais de 7 milhões de reais em valores líquidos. O acordo também prevê o recolhimento de 600 mil reais em FGTS e 2 milhões de reais em encargos previdenciários para a União. As negociações vinham sendo realizadas.

0: contribuição social sobre o lucro líquido e COFINS, atualmente assegurados por uma lei complementar apenas às organizações da sociedade civil de interesse público e organizações sociais, vão se estender também a todas as entidades do terceiro setor, como afirmou a relatora do projeto, senadora professora Dorinha Seabra, do União do Tocantins.
1: Infelizmente, no formato que está hoje, a UAIS e outras instituições já consolidadas na área social perderiam esse benefício.
0: O texto aprovado ainda reverteu outras reduções de benefícios. O incentivo que passará a valer se a proposta virar lei será o referente à doação ou destinação para patrocínio de parte do imposto de renda devido por empresas para projetos esportivos, culturais e sociais, como os voltados para crianças, adolescentes e idosos. Também foi retomada a isenção total de IPI na compra de veículos por pessoas com deficiência.
2: E os municípios com pendência fiscal já estão autorizados a receber recursos de emendas parlamentares. A publicação que garante essa mudança já saiu no Diário Oficial.
3: Esse e outros dispositivos tinham sido vetados pelo presidente Lula, mas o veto foi derrubado pelo Congresso. Repórter Marcela Diniz.
4: Com a promulgação de 4 dispositivos da Lei de Diretrizes Orçamentárias de 2026 que tiveram veto presidencial derrubado pelo Congresso, ficam permitidas doações de bens e valores no chamado defesa eleitoral, que começa 3 meses antes e vai até o final das eleições. Outro dispositivo autoriza municípios de até 65 mil habitantes que tenham pendências fiscais a celebrar convênios com o governo federal, receber recursos de programas e ter acesso a emendas parlamentares. Na sessão que derrubou o veto, o presidente do Congresso, senador Davi Alcolumbre, assinalou que essas demandas fizeram parte da marcha dos prefeitos a Brasília.
5: São estradas, são rodovias, são escolas, são unidades de saúde, são creches, são praças, enfim, são obras muito relevantes para os municípios brasileiros.
4: As outras 2 regras reinseridas na LDO autorizam o uso de recursos da Lei Orçamentária Anual em despesas que estão fora da competência da União e são relativas à malha hidroviária brasileira e à construção e manutenção de rodovias estaduais e municipais destinadas à integração de modais de transporte ou ao escoamento produtivo.
2: Você sabe o que é ludopatia?
3: Ludopatia é o vício em jogos de azar. Essa compulsão provoca perda de controle, endividamento e impactos graves na vida familiar e emocional dos apostadores.
2: Muita gente vem se conscientizando de que essa atividade pode ser destruidora. Em meio ao avanço das bets no país, mais de 570 mil brasileiros já recorreram à plataforma de autoexclusão criada pelo Ministério da Fazenda para bloquear voluntariamente o próprio CPF em sites regularizados.
3: O crescimento do endividamento de famílias por conta do vício em jogos acendeu o alerta no Senado. Os detalhes com o repórter Rodrigo Rezende.
6: Pelo menos 570 mil pessoas já fizeram cadastro na plataforma de autoexclusão para acesso a sites de apostas. O sistema do Ministério da Fazenda traz a possibilidade do bloqueio voluntário em todas as bets legalizadas no Brasil. De acordo com o Ministério, do total de cadastrados, 207 mil usuários apontaram a perda de controle sobre o jogo e os impactos na saúde mental como principais motivos para a autoexclusão. O vício em jogos de azar, conhecido como ludopatia, atinge milhares de brasileiros, como alerta o senador Humberto Costa, do PT de Pernambuco.
7: Dados da Organização Mundial da Saúde apontam que a taxa de dependência em jogos de azar pode variar de 1 a 3% da população adulta. Se aplicarmos essa proporção ao Brasil, estamos falando de até 4 milhões de brasileiros já em situação clínica de vício.
6: Caso você deseje bloquear o seu próprio acesso aos sites e sistemas regularizados de apostas no Brasil, basta acessar autoexclusãoapostas.fazenda.gov.br. Lembrando que o exclusão é sem o tio. Você deve ter uma conta gov.br para fazer a solicitação e seu CPF será bloqueado em todas as casas de apostas.
2: Secas mais severas, chuvas intensas e eventos climáticos extremos podem marcar os próximos meses no Brasil com o fortalecimento do fenômeno El Niño.
3: Diante do risco de impactos na agricultura, no abastecimento de água e até no aumento de desastres naturais, o Senado reuniu hoje no plenário autoridades e especialistas para discutir medidas de prevenção e preparação.
2: proposta que acaba com a escala 6x1 foi aprovada na Câmara dos Deputados na noite de ontem. O próximo passo agora é a análise dessa PEC pelo Senado.
3: Senadores, no entanto, divergem sobre a PEC, que garante aos trabalhadores 2 dias de descanso semanal remunerado. A proposta divide opiniões entre parlamentares e setores da economia. O repórter Douglas Castilho tem mais informações.
8: Uma das vozes contrárias à redução da escala 6x1 para de 5x2 foi o senador Oriol.

0: efetivamente cumpridas.
1: Com edição de Paula Grova e trabalhos técnicos de João Lira, o Jornal do Senado fica por aqui. Acompanhe agora as notícias da Câmara dos Deputados. Boa noite.
2: Boa noite e até amanhã.
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4: Parlamentares reduzem a jornada de trabalho semanal para 40 horas.
5: Proposta votada estende imunidade tributária de entidades religiosas.
4: Plenário amplia incentivos para a indústria brasileira de fertilizantes.
5: Cobertura de mais doenças com teste do pezinho avança na Câmara.
4: Boa noite. A Câmara examina projeto que organiza a ampliação do número de doenças que poderão ser detectadas pelo teste do pezinho. Vamos ouvir a reportagem de Maria Neves.
6: A Comissão de Saúde da Câmara dos Deputados aprovou o projeto que estabelece os prazos para ampliação dos problemas de saúde incluídos no teste do pezinho. Uma lei de 2021 lista 13 doenças a serem detectadas no exame. A legislação determina ainda que o Programa Nacional de Triagem deve ampliar a testagem em 5 etapas, mas não estabelece a data para início de cada fase. Hoje, o Sistema Único de Saúde testa os recém-nascidos apenas para as 7 condições previstas na primeira fase, que inclui hipotiroidismo, toxoplasmose e hiperplasia adrenal. Pelo texto aprovado, a segunda etapa de ampliação do teste do pezinho, que inclui a detecção de doenças raras genéticas e metabólicas, deverá estar em vigor até 2027. As demais etapas deverão ser implantadas a cada 2 anos depois de concluída a segunda fase. A relatora, a deputada Rosângela Moro, de São Paulo, ressalta que a triagem neonatal é uma das formas mais eficazes de prevenção em saúde infantil. Ela lembra que a detecção precoce de enfermidades permite intervenções terapêuticas antes da manifestação de sintomas.
7: A triagem, ela faz o diagnóstico de doenças antes mesmo delas se manifestarem. É extremamente importante que as mães exijam, levem os seus neonatos para fazer a triagem neonatal. Quanto antes diagnosticado, você trata, até impede o desenvolvimento da doença. Um dos exames, por exemplo, ele impede o retardo mental das crianças se for diagnosticado e tratado dentro do devido prazo.
6: Ao apresentar o projeto, o deputado Eduardo da Fonte, do PP de Pernambuco, afirmou que as doenças raras atingem cerca de 13 milhões de pessoas no Brasil. Segundo o parlamentar, 75% dos acometidos por essas enfermidades são crianças e 30% delas morrem antes dos 5 anos de idade. Na opinião do deputado, ainda que as doenças raras não tenham cura, a detecção precoce é importante porque permite o tratamento adequado que reduz as complicações e o risco de morte. A proposta que estabelece datas para ampliação do teste do pezinho ainda será analisada pelas comissões de Finanças e Tributação e de Constituição e Justiça. Da Rádio Câmara de Brasília, Maria Neves.

0: legislação com possíveis impactos no acesso a benefícios sociais por famílias atípicas. Hugo Leal informa ainda que solicitou audiência pública para discutir os efeitos da medida e cobrar esclarecimentos sobre o tema.
1: Direitos Humanos.
2: Em defesa do Bolsa Família, Benedita da Silva, do PT do Rio de Janeiro, afirma que o programa é um instrumento de dignidade e combate à fome. Segundo a deputada, a maioria dos beneficiários conseguiu deixar o auxílio ao longo dos anos por meio da inserção no mercado de trabalho.
0: Benedita da Silva também aponta contradição em setores da elite que criticam investimentos sociais à população mais pobre, mas silenciam diante de subsídios e isenções concedidos a grandes empresas. Ela ressalta que as políticas de transferência de renda foram fundamentais para retirar o Brasil do mapa da fome.
1: Economia.
2: Câmara estende imunidade tributária das igrejas para a compra de bens e serviços destinados ao funcionamento das entidades. O repórter Marcelo Larcher tem as informações.
3: O plenário da Câmara aprovou proposta de emenda à Constituição que amplia a imunidade tributária das igrejas de qualquer culto para alcançar também a compra de bens e serviços necessários ao funcionamento das entidades religiosas. Imunidade tributária é quando o governo fica proibido de cobrar um imposto. A imunidade sobre patrimônio e renda já está assegurada às igrejas por diversas leis. A proposta aprovada deixa claro na Constituição que a imunidade tributária vai valer também para a aquisição de bens ou serviços necessários para a implantação, manutenção e funcionamento das entidades religiosas e templos de qualquer culto. A imunidade é estendida ainda para as creches, comunidades terapêuticas, mosteiros, seminários, conventos, serviços de acolhimento institucional, atividades sociais e assistenciais e demais atividades sem fins lucrativos. As condições e critérios de habilitação terão de ser definidas por lei complementar que ainda vai ser aprovada. Relator da proposta, o deputado Dr. Fernando Máximo, do PL de Rondônia, diz que a proposta dá mais segurança jurídica para a imunidade já prevista na Constituição. Deputados da base do governo disseram que a proposta amplia um privilégio e permite que entidades ligadas à igreja sejam também beneficiadas por uma renúncia fiscal que será paga pelos demais contribuintes. Foi o que disse o deputado Pedro Czai, de Santa Catarina, líder do PT.
4: Três leis e a Constituição deixa claro o apoio, a isenção tributária, a imunidade. Agora, o que se quer é extrapolar por várias modalidades de imunidade tributária, como alguém dá uma palestra, ganha 200 mil, alguém compra um avião de 20 milhões, porque vai ser para atividade religiosa.
3: O autor da proposta, deputado Marcelo Crivella, do Republicanos do Rio de Janeiro, diz que a imunidade prevista na Constituição para as igrejas não existe na prática.
5: É só isso que nós queremos, que a imunidade prevista na Constituição aconteça na prática. Eu já paguei imposto sobre tudo, o dinheiro que eu dou para a igreja não é para pagar imposto de novo. E outra coisa, se comprar um avião, um helicóptero, o senhor acha que a Receita Federal vai devolver isso?
3: A proposta de emenda à Constituição que amplia a imunidade tributária das igrejas de qualquer culto seguiu para análise do Senado. Da Rádio Câmara de Brasília, com informações de Daniele Lessa e Antônio Vital, Marcelo Larcher.
1: Justiça.
0: Para Rogério Correia, do PT de Minas Gerais, o suposto uso de fundos de previdência estaduais, como o Rio Previdência, em instituições privadas, levanta suspeitas de favorecimento político. Ele alega que as denúncias sobre o Banco Master revelam uma relação que envolve integrantes da oposição.
2: Rogério Correia cobra a responsabilização de todos os envolvidos no caso e exalta a atuação das instituições de controle e do judiciário. O deputado espera que as investigações alcancem todos que desviaram os recursos de aposentados.
0: Marcon, do PT Gaúcho, denunciou supostos esquemas ligados ao Banco Master. Ele alega que o senador Flávio Bolsonaro teria visitado o banqueiro Daniel Vorcaro em busca de repasses para despesas do ex-deputado Eduardo Bolsonaro nos Estados Unidos e formação de Caixa 2 para campanhas eleitorais.
2: Marcon exigiu também explicações do presidente nacional do PL, Valdemar da Costa Neto, e da liderança da legenda no Rio Grande do Sul sobre as graves acusações de desvios e benefícios financeiros ilícitos.
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0: Suplicy explica que a intenção é tornar o Brasil menos dependente do mercado externo.
7: O plenário da Câmara aprovou o projeto que prevê diversos benefícios tributários, ou seja, descontos no pagamento de impostos para estimular a produção de fertilizantes no Brasil. O projeto cria o Programa de Desenvolvimento da Indústria de Fertilizantes, o Profert, que concede até 10 bilhões de reais em subsídios em 5 anos para fábricas de fertilizantes. Hoje o Brasil importa mais da metade dos fertilizantes e fosfatos utilizados na agricultura, principalmente de países como a Rússia, a China e os Estados Unidos. A proposta, já aprovada pelo Senado, está baseada em renúncia de receitas, ou seja, o governo deixa de cobrar impostos para estimular o setor. O texto final, apresentado pelo relator, deputado Júnior Ferrari, do PSD do Pará, limita essas desonerações em 2 bilhões de reais por ano e fixa prazo máximo de 5 anos para os benefícios. O projeto beneficia empresas com projetos aprovados pelo Ministério da Agricultura. Além disso, obriga a mistura obrigatória de fertilizantes nacionais no produto consumido e comercializado no país, começando com 2% ano que vem e chegando a 30% em 10 anos. O argumento é que o Brasil precisa ficar menos dependente do mercado externo. As medidas foram criticadas pelo deputado Gilson Marques, do Novo, de Santa Catarina.
8: Ele trocou a antiga forma de lidar com o problema, que era a desoneração tributária de IPI, COFINS, e ele abandonou essa forma de incentivo para ter uma outra forma de incentivo, que na verdade é uma reserva de mercado, ou seja, beneficiar poucos indicados. E além disso, ele se apoia em pilares que nós não concordamos, por exemplo, a mistura obrigatória de fertilizantes nacionais. Isso não faz sentido nenhum.
7: A proposta também permite que o governo federal crie linhas de financiamento a projetos de produção, pesquisa e infraestrutura, o que ficará a cargo do BNDES. De acordo com o relator, Júnior Ferrari, a dependência de fertilizantes de outros países deixa o país vulnerável.
9: Esse projeto, ele é de suma importância, porque o Brasil, ele é um dos maiores produtores de alimentos do mundo e hoje importamos cerca de 85 a 90% dos fertilizantes. Então, corremos o risco de falta de alimento no Brasil e no mundo. Daí a importância desse projeto, porque é uma questão econômica, mas muito mais, e principalmente, é uma questão de segurança alimentar.
7: Como foi alterado pela Câmara, o projeto que cria o Programa de Desenvolvimento da Indústria de Fertilizantes, com benefícios tributários para aumentar a produção nacional, voltou para análise do Senado. Da Rádio Câmara de Brasília, com informações de Antônio Vital, Daniele Lessa.
1: Agricultura.
2: Edinho Madeira, do PL de Minas Gerais, denunciou o desvio de 850 milhões do Fundo de Defesa da Economia Cafeeira, principal aporte do governo federal ao setor. O parlamentar afirma que os recursos devem ser utilizados exclusivamente no fortalecimento da produção.
0: Emidio Madeira cobrou ainda a redução imediata das taxas de juros do Funcafé para aliviar os custos dos produtores que enfrentam instabilidade de preços e sequelas de anos de seca, especialmente no estado mineiro.
1: Turismo.
2: Bacelar do PV celebra o desempenho da Bahia na atração de turistas internacionais e atribui o avanço do setor, entre outras coisas, à ampliação da conectividade aérea. O deputado também faz críticas à condução da política de turismo durante a gestão anterior.
0: Bacelar lembra ainda que o aumento da chegada de visitantes estrangeiros e a relevância econômica da atividade têm impulsionado a expansão do setor. Segundo ele, tudo isso reflete políticas públicas de incentivo ao turismo nacional.
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2: Redução da jornada semanal para 40 horas e 2 dias de descanso remunerado. O repórter Antônio Vital acompanhou a votação.
11: A Câmara dos Deputados aprovou por 472 votos a favor e apenas 22 contrários a proposta de emenda à Constituição que reduz a jornada normal de trabalho. 60 dias depois da publicação da emenda, a jornada normal não poderá passar de 42 horas semanais. Depois de um ano, deverá cair para 40 horas. A proposta foi criticada por deputados da oposição, inclusive do PL, que tentou aprovar a proposta que não tinha sido objeto de acordo no plenário. Para o deputado Bibo Nunes, do PL do Rio Grande do Sul, a medida proíbe as pessoas de trabalharem.
12: Estão querendo proibir de trabalhar nesse país. Não tem lugar do mundo que proíba de trabalhar. A esquerda só sabe viver de bocas e tetas. É com trabalho que se vive. Trabalho honra, dignifica.
11: O deputado Carlos Zaratini, do PT de São Paulo, criticou a tentativa de aprovação de texto que não tinha sido objeto de acordo.
12: Um destaque fake. Por que fake? Porque a maioria do PL atuou o tempo todo contra a PEC que acaba com a escala 6x1 e coloca a jornada de 40 horas. Chegaram a apresentar aqui uma emenda onde teria um prazo de implantação dessa modificação de 10 anos, mas agora eles dão uma de radical.
11: A proposta foi criticada por outros deputados da oposição. O deputado Kim Kataguiri, do Missão de São Paulo, considerou a aprovação da proposta uma medida eleitoreira que não trará benefícios reais ao trabalhador.
13: Aliás, o melhor cenário para mim era nem ter transição, era começar agora. Quanto antes começar, antes as pessoas vão saber que é uma farsa, que a vida delas não mudou, não melhorou, que elas não vão estar trabalhando menos.
11: O texto permite que convenções ou acordos coletivos estabeleçam regime de compensação, inclusive para categorias com jornadas diferenciadas. Outro trecho prevê que lei complementar estabeleça medidas de transição para microempreendedores individuais, microempresas e empresas de pequeno porte. A proposta também permite que empresas que prestam serviço de mão de obra terceirizada para o serviço público, por meio de licitação, reduzam a carga horária dos funcionários após a alteração do contrato. Ao defender a importância de mais tempo livre para os trabalhadores, o autor de uma das propostas que deu origem à mudança, o deputado Reginaldo Lopes, do PT de Minas Gerais, destacou as consequências de jornadas extensas para a saúde mental do trabalhador.
14: Nenhum setor econômico perde, muito pelo contrário. O que prejudica uma economia, uma empresa, é o seu trabalhador, seu colaborador adoecido. E hoje nós temos uma pandemia de doença mental no país.
11: O presidente da Câmara, Hugo Mota, classificou a aprovação como histórica. Depois de aprovada em 2 turnos de votação, a PEC do fim da escala 6x1 seguiu para análise do Senado. Da Rádio Câmara de Brasília, com informações de Daniele Lessa, Antônio Vital.
0: Padre João, do PT de Minas Gerais, afirma que o fim da escala 6x1 restringe acordos trabalhistas que desrespeitem o novo limite de horas. Ele também relaciona a alteração constitucional ao combate à exploração do trabalho e à sobrecarga enfrentada principalmente por mulheres.
2: Heloísa Helena, da Rede do Rio de Janeiro, afirma que o debate sobre o fim da escala 6x1 representa uma reivindicação histórica dos trabalhadores. Para ela, a mudança pode melhorar a qualidade de vida e reduzir a sobrecarga enfrentada por diferentes categorias profissionais.
0: Segundo Alexandre Lindemeyer, do PT do Rio Grande do Sul, a redução da jornada de trabalho é uma pauta histórica para o parlamento brasileiro. Ele observa que, com o avanço da tecnologia, não há mais justificativa para manter uma jornada que adoece os trabalhadores.
2: Bebeto, do PP do Rio de Janeiro, declara posicionamento favorável ao projeto que acaba com a escala de trabalho 6x1. O parlamentar relembra sua trajetória profissional como servente de pedreiro, camelô e feirante para reforçar seu compromisso com a defesa dos direitos dos trabalhadores.
0: Welter, do PT do Paraná, celebrou o avanço da votação para o fim da escala 6x1, destacando o impacto positivo da medida para mulheres, jovens e trabalhadores rurais. Segundo ele, a mudança promove uma rotina mais humana, além de alinhar o Brasil aos padrões de países desenvolvidos.
2: Pedro Paulo, do PSD do Rio de Janeiro, defendeu o fim da escala 6x1, destacando que a medida vai beneficiar milhões de trabalhadores ao reduzir o desgaste físico e mental. Ele afirmou ainda que o descanso adequado eleva a produtividade e saúde mental do trabalhador.
0: Ana Pimentel, do PT de Minas Gerais, afirma que a redução da jornada de trabalho sem redução salarial será uma conquista histórica dos trabalhadores brasileiros. A deputada afirma que o fim da escala 6x1 representa uma medida de justiça para quem enfrenta sobrecarga laboral.
2: Termina agora o Jornal Câmara dos Deputados, produzido pela Rádio Câmara. O programa teve trabalhos técnicos de Everson Urani e apresentação de José Carlos Andrade e Márcio Aquilissardi. Uma boa noite para você.
0: Uma ótima noite. A Voz do Brasil volta amanhã. 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

7, de Humberto Teixeira e Luiz Gonzaga, com Sivuca no acordeon, Sivuca no baião. De Luiz Gonzaga e Severino Ramos, se não fosse este meu

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0: José nessa estrada da vida.
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0: eu fiz bastante na enxada, né? 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
2: Muito bem, aí foi mais um Causos do seu Lua. Luiz Gonzaga diz: o que fez para entrar no exército? E esse registro, vale lembrar, que faz parte do programa Para Academia, exibido pela TV Manchete em 27 de junho de 1984. A atração musical reunia grandes nomes da cultura brasileira em apresentações e conversas memoráveis, tornando-se um marco da televisão. Anos 80.
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1: Em nome da voz que levou para o Brasil a identidade do Nordeste, com a sua sanfona branca, chapéu de couves de pão, o eterno rei do baião, Luiz Gonzaga, a gente vai ficando por aqui. Mas lembrando que estamos aguardando seu comentário por escrito ou em forma de áudio, contando a sua história com Luiz Gonzaga pelo nosso WhatsApp. É o WhatsApp da Lense FM 96,7, DDD 859-8201-4848, ou pelo nosso Instagram, @Lense. Visualize e compartilhe os nossos stories.
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1: A produção é de Marcelo Barbosa, apresentação de Simone Silva, edição de Ronildo Lins e a finalização de Nabucodonosor de Queiroz.
2: O homem é bom, o homem é espetacular.
1: O orientador da célula de programação é o companheiro Alex Oliveira. Lúcio Filho é o gerente geral da Leste FM 96,7. O coordenador do Sistema Leste de Comunicação é o jornalista Ilo Santiago. A Leste tem na presidência o deputado Romeu Aldigueri. Obrigado, obrigada a você pela agradável companhia. Te espero para mais um encontro na mesma sala de reboco e com a nordestinidade em forma de música, poesia e alegria.
2: Vamos embora, maestrinho.
1: Um forte abraço e até o próximo Gonzagando.

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